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0: quê? 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
1: Junho é o mês onde comemoramos o Dia Mundial do Meio Ambiente, que já está se transformando na Semana do Meio Ambiente em muitas empresas e instituições. Esse é o maior evento de mobilização ecológica do mundo, que geralmente estimula a criação de campanhas de conscientização, debates e, quem sabe, implementação de novas políticas públicas. Todas essas iniciativas têm como objetivo mostrar que as decisões tomadas pelos governos e os nossos hábitos somados definem o estado do planeta nas próximas décadas. Dica: nesse mês, pipocam projetos que precisam ser votados e apoiados. E já que estamos em ano eleitoral, recomendo muitíssimo ficar de olho nas propostas e no nível de preocupação de alguns candidatos com relação a esse tema. No dia ou na semana ou no ano do meio ambiente, a gente precisa muito mais que plantar ou abraçar uma árvore. Tem várias maneiras de contribuir. Escolha a sua e me conta lá no @SilviaCastroBC.
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6: BH 10 e 7.
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6: Opa, boa noite. Vamos lá, por aqui mais uma edição do Top 10. Chegando por aqui as 10 melhores músicas, os hits mais badalados na noite desta terça-feira. Você confere a partir de agora aqui na sua BH. Se liga aí.
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0: BH, todo mundo se encontra aqui, Simone Mendes, direitos iguais, assumindo a primeira posição, ocupando o topo do top 10, a edição desta terça-feira, 23 de junho. Você que colaborou, você que deixou o seu like, deixou a sua participação no nosso aplicativo BH, aquele nosso. Aquele obrigado todo especial pra você, beleza? Continuamos contando com a sua participação. Lembrando que amanhã tem mais top 10 e durante todo o dia e durante a noite você pode validar a sua música deixando o seu joinha, o seu like, tá bom? Então, a edição de hoje fica por aqui.
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0: BH 10:38.
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0: rumo ao sonho do Hexa. E estaremos aqui, ó, trajados de verde e amarelo na torcida. E você junto com a gente acompanhando tudo. Fechou? Ó, vem aí mais uma edição do Rebobina BH. Logo após o intervalo, você curte o melhor dos anos 90 e início dos anos 2000, tá bom? BH 11.2.
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3: BH 11.5.
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0: BH, todo mundo se encontra aqui agora 11:18. Jorge Mateus com
1: sosseguei.
0: Tem hora que a vida pede, só uma coisa: paz, tranquilidade, sossego. E é isso aí, a gente toca em frente com Rebobina BH. Bora curtir esse clássico. Essa aqui não precisa explicar nada. Essa aqui também acalma o coração e traz lembrança boa. Bruno e Marrone.

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0: animado, hein? Vamos com tudo que daqui a pouquinho tem.
1: Brasil!
0: Mas aí, vamos juntos rumo ao Hexa.
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0: BH agora, um para meia-noite.
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3: Ana Flávia Castela, mais conhecida como Ana Castela, é hoje um dos maiores fenômenos da música brasileira. Natural do Mato Grosso do Sul, a cantora começou a ganhar visibilidade ainda jovem nas redes sociais, mostrando carisma, identidade e uma forte ligação com o universo do agronejo. O grande estouro veio em 2022, com Pipoco, parceria com DJ Cris Nubit e Melody, que virou hit nacional, dominou as plataformas digitais e colocou Ana Castela no topo das paradas. Na sequência, vieram sucessos como Boiadeira, Nosso Quadro, Roça em Mim e Solteiro Forçado. Hoje, Ana Castela acumula bilhões de streams, lidera rankings nas plataformas digitais e coleciona prêmios importantes, incluindo troféus no Prêmio Multishow e no Melhores do Ano. Com projetos audiovisuais de grande alcance, feats com artistas como Luan Santana, Simone Mendes e Gustavo Mioto, além de turnês lotadas pelo Brasil, a boiadeira vive o auge da carreira e segue como um dos nomes mais fortes e influentes da música nacional.
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0: Cleiton e Romário são um dos destaques do sertanejo atual e vem conquistando espaço com um repertório que mistura romantismo, sofrência e letras fáceis de se identificar. A dupla surgiu no Distrito Federal, onde começou a carreira se apresentando em bares e eventos locais, até chamar a atenção do público nas plataformas digitais. O reconhecimento nacional veio com músicas que rapidamente viralizaram, como Morena, Água nos Olhos e Namorando ou Não, e caíram no gosto do público. A dupla aposta em projetos audiovisuais e performam bem nas plataformas. Entre eles, Cleiton e Romário, ao vivo no Mineirão, ao vivo em Brasília e no churrasco.
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0: Tiago André Barbosa, conhecido como Tiaguinho, nasceu em 11 de março de 1983 em Presidente Prudente, interior de São Paulo. O cantor tem 42 anos e é uma das maiores vozes do pagode e do samba do Brasil. A música entrou cedo na vida dele. Aos 12 anos, Tiaguinho já compunha. Aos 15, fundou seu primeiro grupo de samba. A grande virada aconteceu em 2002, quando participou do programa Fama, na TV Globo. No ano seguinte, assumiu o vocal do Exalta Samba, um dos grupos mais importantes do gênero. Após quase uma década na banda, Tiaguinho seguiu carreira solo em 2012. O álbum Ousadia e Alegria marcou esse novo momento e abriu caminho para uma sequência de sucessos. Entre eles, Ainda Bem, Sou Cara Pra Você, Deixa Tudo Como Tá e Pé na Areia. Misturando pagode, samba, R&B e pop, ele conquistou públicos de todas as idades. Nas redes sociais, soma quase 10 milhões de seguidores e milhões de ouvintes mensais nas plataformas de streaming. Tiaguinho também é empresário e idealizador do Tardezinha, projeto que virou um fenômeno mundial. Na vida pessoal, vive um momento especial. O cantor é pai do Bento, fruto do relacionamento com Carol Peixinho.
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0: Menos é mais, Henrique Castro, tem jeito.
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1: Panda, nome artístico de Jonathan Anjos, é um dos fenômenos mais rápidos do sertanejo na atualidade. O cantor nasceu em São Paulo, mas vive em Goiânia e passou anos tentando a sorte na música antes de estourar de vez no cenário. A virada da carreira aconteceu com o projeto Panda Sem Moderação, especialmente com o sucesso Baqueado, gravado com a dupla Ícaro e Gilmar, que viralizou nas plataformas e acumulou dezenas de milhões de streamings e colocou o nome de Panda entre os mais ouvidos do Brasil. Desde então, Panda se firmou no sertanejo romântico e emotivo, com faixas como Eu Te Seguro e participações marcantes ao lado de artistas como Lu e Rayane, Humberto e Ronaldo e Borges e Dedéu. Além de projetos coletivos como Cê Tá Doido, que o colocaram ao lado com grandes nomes do gênero. Hoje, com mais de 75 milhões de streams mensais, dezenas de faixas entre as mais ouvidas do país e presença constante no top 200 do Spotify Brasil, incluindo Baqueado, entre os mais escutados, Panda segue em forte ascensão, lotando shows por todo o Brasil.
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4: Formado por Bruno Cardoso, Sérgio Júnior, Cris, Vini e Fred no Rio de Janeiro no final dos anos 90, o Sorriso Maroto é um dos grupos mais consagrados do pagode brasileiro. Eles ganharam projeção nacional com um estilo romântico e letras marcantes que os tornaram referência no gênero. Ao longo da carreira, o Sorriso Maroto emplacou sucessos que atravessam gerações, como Sinais, Ainda Gosto de Você, Assim Você Mata o Papai e Me Olha nos Olhos, mantendo presença constante nas rádios, playlists e nos palcos pelo Brasil. Em 2025, o grupo viveu um momento histórico ao vencer o Grammy Latino de melhor álbum de samba e pagode com o projeto Sorriso Eu Gosto no Pagode Volume 3, homenagem ao Fundo de Quintal, gravado em Londres. Recentemente, eles encerraram o projeto Sorriso às Antigas, que rodou o país por 3 anos, relembrando os sucessos que marcaram a carreira do grupo. Agora, eles estão prontos para colocar o pé na estrada com a turnê Sorriso Eu Gosto no Pagode.
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3: Maxuel Alves Silva, mais conhecido como Suel, ganhou projeção nacional como vocalista do Imagina Samba, grupo que marcou época com sucessos românticos e presença constante nas rádios e nos palcos do país. Após anos à frente da banda, Suel decidiu seguir carreira solo, apostando em uma fase ainda mais madura e conectada com o público. Na trajetória solo, o cantor mantém a essência do pagode romântico, mas também aposta em uma sonoridade mais atual, com músicas que rapidamente viralizam nas plataformas digitais e nas redes sociais. Recentemente, o artista celebrou mais de 75 milhões de plays com o hit Vitamina C, gravado em parceria com a banda Menos é Mais. O audiovisual mais recente do artista é Pôr do Suel ao Vivo, gravado em Recife, diante de um público esgotado, que traz versões repaginadas de clássicos e músicas inéditas, como Cidade Neon, além de participações especiais. O projeto virou turnê nacional e Suel tem rodado o país, fazendo mais de 5 horas de pagode pro público durante as apresentações.

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2: Muito obrigado.
3: Essa marcou gerações. Quem sabe solta a voz, canta com a gente assim, ó.

0: Essa moda é linda demais, viu, gente?
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5: Felipe Amorim é cantor, compositor e fenômeno digital. Nascido em 21 de setembro de 1996 em Fortaleza, no Ceará, ele tem 27 anos e é um dos artistas mais ouvidos do Brasil. A música sempre fez parte da sua vida. Antes de cantar, Felipe escreveu sucessos que estouraram nas vozes de outros artistas. Ele assinou hits como Tá Rocheda para os Barões da Pisadinha e Fim da Noite para o Zé Vaqueiro. Em 2021, decidiu assumir os vocais e logo virou sensação. Seu repertório mistura forró, piseiro, funk e pop, conquistando milhões de ouvintes. No Spotify, ele foi apontado como um dos artistas nordestinos mais ouvidos e já teve várias músicas no Top Brasil, incluindo o hit No Ouvidinho, que chegou ao primeiro lugar no Spotify Brasil. Entre os sucessos que bombaram nas plataformas estão Love Gostosinho com Natan, Toca o Trompete e Eu Vou na Sua Casa, hit com Vitão, Bim e Malibu. Felipe acumula ainda indicações importantes como no MTV Miau e no TikTok Awards.
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0: Mylon de Castro Souza, conhecido pelo nome artístico de Léo Foguete, começou a trajetória compartilhando vídeos nas redes sociais. Natural de Petrolina, em Pernambuco, Léo surgiu mostrando uma voz marcante e um repertório que mistura romantismo, sofrência e identidade popular. A conexão rápida com o público fez com que o artista desse o próximo passo e investisse de vez na carreira profissional. O reconhecimento nacional chegou com músicas que viralizaram nas plataformas digitais, como Última Noite, que ganhou força nas redes sociais e abriu espaço para Léo Foguete alcançar novos públicos. A partir daí, outros lançamentos reforçaram o estilo do cantor, como Cópia Proibida e Maior B.O. Hoje, Léo Foguete soma milhões de streamings nas plataformas digitais e é presença frequente em playlists sertanejas e de forró. E o artista também começa a aparecer em rankings e indicações do cenário musical, consolidando o nome como uma das apostas da nova geração do segmento.
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0: Zé, deixa rolar.
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1: Zé Neto e Cristiano são uma das duplas sertanejas mais amadas e influentes do Brasil. Eles se conheceram ainda crianças em São José do Rio Preto, São Paulo, e decidiram seguir juntos na música em 2011. Zé Neto, nascido 9 de fevereiro de 1990, e Cristiano, 10 de agosto de 1988, cresceram ouvindo clássicos do sertanejo e trouxeram essa paixão para suas composições e performances. O primeiro grande salto aconteceu com o hit Seu Polícia, que colocou a dupla nas rádios de todo o país. Depois vieram sucessos que marcaram o sertanejo atual, como Largado as Traças, Notificação Preferida, Bebi Minha Bicicleta e S de Saudade. A dupla já acumulou bilhões de visualizações no YouTube e dezenas de milhões de streamings nas plataformas digitais, além de prêmios importantes como o Prêmio Multishow de Música Brasileira e indicações ao Grammy Latino. Em 2024, Zé Neto e Cristiano fizeram uma pausa de 90 dias na carreira para o tratamento de depressão e síndrome do pânico de Zé Neto. A dupla retornou aos palcos no fim do mesmo ano, reduzindo drasticamente a agenda de shows para cerca de 12 por mês, visando saúde mental e equilíbrio familiar em 2025. Os artistas também têm uma festa própria, Intenso, um evento com mais de 3 horas de show e muito modão, além, é claro, dos hits da dupla.

0: Você conhece o Guia Alimentar para a População Brasileira? Saiba que ele está disponível gratuitamente no gov.br e o objetivo é levar informações à população para facilitar a adoção de escolhas alimentares mais saudáveis em uma linguagem que seja compreendida por todas as pessoas e que leve em conta a cultura local. O desejo é que esse guia seja utilizado nas casas das pessoas, nas unidades de saúde, nas escolas e em todo e qualquer espaço onde atividades de promoção da saúde tenham lugar. Tem dicas de como escolher, conservar e manipular alimentos, como alguns hábitos influenciam a qualidade da alimentação e até sugestões de cardápios fáceis e saudáveis para o dia a dia. Segue lá, dá uma olhada e me conta depois no @SilviaCastroDC.
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0: 24 de junho, Ana Júlia, bom dia.
1: Bom dia, Rafinha, bom dia, melhor ouvinte do mundo. Bora!
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1: Programa celular seguro ganha nova etapa. Isenção de impostos em Minas chega a 19 bilhões de reais. É hoje, Brasil enfrenta a Escócia às 7 da noite.
0: É agora! Um giro com as principais notícias da manhã e com o melhor ouvinte do mundo. Mandando áudio aqui no WhatsApp da BH. 31992360714. Você manda seu bom dia.
1: Uhum.
0: Manda seu alô. E faz o Giro BH junto com a gente. Agora, pra ganhar prêmios, Ana Júlia, como é que é?
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0: 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Bom dia.
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0: BH FM 102.1 e o pagode do Adame na sua BH. 5h21, tamo no ar até às 7 da manhã. Giro BH, primeira edição.
1: O presidente Lula lançou nesta terça-feira uma nova etapa do programa Celular Seguro, com foco na recuperação de aparelhos roubados. De acordo com o governo federal, a ferramenta funcionará como um Serasa dos celulares roubados, permitindo que consumidores verifiquem a situação de um dispositivo antes da compra. A expectativa é enfraquecer o mercado ilegal e combater a receptação desses produtos. Durante a cerimônia na base aérea de Guarulhos, na Grande São Paulo, Lula também fez um apelo para que a população adote mais cuidados ao usar o celular em locais públicos. De acordo com o Ministério da Justiça e da Segurança Pública, pessoas que estiverem com celulares irregulares e decidirem entregá-los às autoridades não serão punidas, desde que colaborem com as investigações e informem onde adquiriram o aparelho. 5h25.
0: Bora aqui, ó.
1: Mentira, 5h22, que é isso, gente?
0: 5h22.
1: Isso.
0: Daqui a pouquinho vai ser 5h25.
1: Vai, já, já.
0: Mas por enquanto são 5h22.
1: É.
0: Vem com nós aqui, ó. WhatsApp da BH, você manda seu bom dia. 319-9236-0714. Oi, BH, bom dia.
2: Bom dia, Rafinha, né, Júlia? Que Deus abençoe nessa quarta-feira.
1: Amém.
2: Muita paz e sabedoria para lidar com as dificuldades.
0: Amém.
2: Aqui é a Lívia Managão, do bairro Palmeiras e Merité.
0: Tá bom. Um beijo para todo mundo aí no bairro Palmeiras e Merité.
1: Beijo.
0: Valeu, Lívia. Tá frio aí em Merité?
1: Será?
0: Ai, tão frio, menino. Daqui a pouquinho tem a previsão do tempo, Ana Júlia.
1: Já, já eu conto.
0: Nossa, desfri. Misericórdia. 5h23, BH. Bora. Fala aí, Keninho.
3: Bom dia, bom dia, bom dia. Bom dia, Rafinha. Bom dia, Ana Júlia. Como é que vocês estão? Vocês estão bom?
0: Nós estamos bom.
3: Ô, gente, tô passando pra lembrar vocês que hoje não é sexta-feira. Hoje é quarta-feira.
1: É.
3: Mas... Jogo do Brasil pode tomar uma criptonita, viu? Quer dizer, deve.
0: Olha aí.
3: Deve tomar uma criptonita, porque o coração não vai aguentar.
0: Olha aí.
3: Olha, Júlio, Rapinha. Tô parando pra pensar aqui. Vocês marcaram 333 rolês. Eu podia participar de um rolê desses aí que você for mesmo, viu? Falar nisso, Ana Júlia, eu fui num samba domingo, menina do céu. Coisa linda, viu?
0: Olha aí.
3: O samba tava lindo. Vambora pra cima dessa quarta-feira. Vambora pra cima, que pra baixo é contramão.
0: Ué.
1: Vambora, já indica pra gente aí esse samba.
0: Onde é que é esse samba?

0: FM, ó, 5h31. Bora pra cima dessa quarta-feira, BH.
1: O governo de Minas Gerais abriu mão de arrecadar cerca de 19 bilhões de reais em impostos sobre circulação de mercadorias e serviços, que é o ICMS, só em 2025. Isso através de benefícios fiscais que foram concedidas a 4.101 empresas. O maior volume já registrado desde o início da série histórica no estado. Houve um crescimento de 462% em relação a 2016, quando a chamada renúncia fiscal somava cerca de 3,4 bilhões. Os dados fazem parte de uma planilha com o nome e o CNPJ de cada beneficiário e também os respectivos valores, divulgada pela Secretaria de Estado de Fazenda nesta terça-feira, depois de um impasse judicial e anos de resistência à divulgação dessas informações. Até então, o governo apenas publicava o montante total da isenção, sem discriminar quem foi o beneficiado e quanto ficou isento. Empresas de grande porte e multinacionais dominam o topo da lista, tá? Só a maior delas, do setor de bebidas, projeta receber 1,5 bilhão de reais em benefícios para esse ano. 5h32.
0: Você mandou seu áudio pra gente aqui no WhatsApp da BH? 31 99236 0714. Vamos aqui ouvir a nossa audiência?
1: Vamos.
0: Oi, BH, bom dia.
2: Bom dia, BH. Bom dia, Rapinha. Bom dia, Ana Júlia.
0: Bom dia.
2: Eles são motoristas do móvel.
0: Opa.
2: Tava meio sumido.
0: Sumiu, hein?
2: 2 meses, mais ou menos. Eu não participava aqui com vocês.
0: Uhum.
2: Porque eu trabalho de tarde agora. Hoje, escalaram de manhã.
0: Olha aí.
2: Ah, pensei comigo. Deixa eu dar um alô na rádio ali.
0: Muito bem.
2: É, mas tá bom. Vambora. Hoje tem Brasil, hein?
0: Hoje tem.
2: Vambora com a seleção brasileira. Com o menino Ney. Bora.
0: É ele.
2: É isso aí. Bom trabalho pra vocês. Bora.
0: Ô, Elisson. Com Deus também. Aí, Ana Júlia.
1: Pra nós.
0: Tem assumido, homem? Tá trabalhando de tarde.
1: De volta. Apareça sempre que puder, né, Rafa?
0: Por favor. E a gente fica feliz em você dar esse alô pra nós aqui. Muito obrigado pela companhia, viu, o Elisson. Bom trabalho pra você aí, garotão. 5h33. Tem mais áudio, Ana Júlia?
1: Vamos ouvir.
0: Ô, turma boa, pode chegar aqui, BH. 31 99236 0714. E esse aqui é internacional, hein?
3: Fala, BHFM, a melhor rádio do mundo. Bom dia, Rafinha, meu parceiro.
0: E aí?
3: Bom dia, Ana Júlia Goulart. Quarta-feira, meiuca da semana.
0: Uhum.
3: 28 graus em Londres. O sol tá instalando, um sol pra cada um. Patrão liberou trabalhar só até meio-dia.
1: Oh, beleza.
3: 9h24 agora. Só mais algumas horinhas. E já sabe, né, Rafinha? Finalizei, uhum. E pra casa... A Kryptonita já tá lá na geladeira.
0: Oh.
3: E vão pra cima. Mais tarde tem jogo do Brasil. BHFM é a melhor rádio do mundo. É o Jean diretamente de Londres.
0: Será que amanhã o Jean vai acordar com a cabeça cheia de marimbondo?
1: Não tenha dúvida.

0: Vai estar ocupado hoje, né? Ah, tá. Vai estar assistindo o jogo da seleção brasileira.
1: Com toda certeza, Rafa.
0: Ah,
1: tem
0: entendi.
1: Como perder, não, Ai?
0: Por isso que tá falando aí que hoje vai estar ocupado. Pois é, é uma boa desculpa, né?
1: É.
0: É. 5h40.
1: Aí é você que tá falando.
0: Uai.
1: Bora de previsão do tempo?
0: Aliás, muita gente ou grande parte da nossa população brasileira estará assistindo a seleção brasileira.
1: Uhum.
0: Não é
1: verdade?
0: Não vou
1: poder não, que eu vou estar vendo o jogo do Brasil.
0: Isso aí.
1: É isso mesmo.
0: O Brasil para pra assistir essa seleção. É Copa, afinal de contas, é Copa do Mundo.
1: É, nossa senhora.
0: Então, vale a pena a gente se ocupar ali, tirar esse tempinho pra poder prestigiar o nosso futebol, a nossa seleção.
1: Com certeza, Rafa. 19h, Brasil e Escócia. E como é que será que vai estar o tempo?
0: Como é que vai estar o tempo?
1: Eu conto pra vocês agora.
0: Por favor.
1: Nesta quarta-feira, teremos céu claro a parcialmente nublado aqui em BH. Temperatura variando de 14 graus de mínima a 28 de máxima, tá, gente? E a umidade relativa do ar em torno de 35%. Acho que a gente tá achando mais frio de manhã, Rafa, porque de dia tá fazendo muito calor, né? Então dá essa amplitude térmica.
0: Entendi.
1: Aí quando faz frio, dá a sensação que tá frio demais.
0: Nossa senhora.
1: Frio. 5h41.
0: Bora aqui pro WhatsApp da BH?
1: Bora.
0: A turma chega junto, hein? Ó. 319-9236-0714. Ô Danilo, vamos Danilo. 5h42.
2: Bom dia, BHFM, bom dia Rafinha, bom dia Ana Júlia, que é Danilo de Lagoa Santa.
1: E aí?
2: Bora pra mais um dia, né? Quartou. Deus abençoe a todos. É, hoje tem seleção. Torcer pra ganhar e passar em primeiro, né? Que... aí segunda-feira que vem, 14h, tem um joguinho pra nós, pobre trabalhador, pelo menos um dia pra dar um horário bom pra nós sair mais cedo.
0: Pois é.
2: Curtir um joguinho em casa, um barzinho, né? Então bora pra cima. Bora, Edmar, parceiro. O café hoje é só a conta, tem esse pão de queijo não.
0: Aí, Edmar.
1: Ó, intimou Edmar no pão de queijo, Rafa.
0: Só conta hoje, hein, Edmar. 5h42. Tem mais áudio aqui, Ana Júlia?
1: ADT, vamos ouvir?
0: Não é que tem mesmo? Ó.
3: Bom dia. Bom dia, Rafinha. Bom dia, Ana Júlia. Como é que vocês estão? Bom?
0: Tudo bom.
3: Thiago de Lagoa Santa. Passando para desejar a quarta-feira abençoada a todos nós. E ó, 3-1 Brasil hoje, hein? Vão que vão pra cima.
0: Boa, garoto.
1: Vambora.
0: 5h43.
4: Bom dia, Rafinha, bom dia, Ana Júlia, sua linda.
1: E aí?
4: Quartou, hein, galera? Meio da semana, jogo do Brasil, bora pra cima, Brasil! E aqui, hoje é dia de criptonita com moderação, galera, porque amanhã tem que trabalhar, hein?
1: Pois
4: é. Cuidado! Ai, ai, ai! Aqui é a Jaque do Castelo, BHFM, a melhor rádio do mundo! Tchau, obrigado!

0: às 7 da manhã. 5h54. Já mandou seu áudio pra gente? 319-9236-0714. Já tem seu áudio, porque agora a gente vai falar de futebol.
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2: O Brasil fecha a participação na fase de grupos da Copa do Mundo contra a Escócia hoje às 7 da noite no estádio de Miami, nos Estados Unidos. A escalação vai ter novidade, viu, gente? Afinal, Rafinha tá fora por lesão. Uhum. O Brasil se recuperou do tropeço na estreia contra Marrocos com uma vitória por 3-1 diante do Haiti na última rodada. Com 4 pontos, a equipe comandada por Ancelotti tem classificação para a segunda fase do Mundial encaminhada. A disputa agora é pelo primeiro lugar do grupo C, Rafa. O Marrocos também tem 4 pontos e enfrenta o Haiti, lanterna do grupo, ao mesmo tempo do jogo do Brasil. Portanto, a liderança, caso ambos triunfem, será decidida no saldo de gols. Boa. A seleção abre a rodada com +3, enquanto o rival tem +1. Todo gol vai fazer diferença, viu? 5h55.
1: Brasil!
0: Vamos pra cima deles, Brasil. 5h55 aqui no WhatsApp da BH. A turma já chegou e tá batendo um bolão nesse WhatsApp aqui, Ana Júlia.
2: Vamos ouvir, Rafa.
0: 319-9236-0714. Oi, BH.
3: Ei, BHFM, bom dia, bom dia, bom dia. Bom dia, Rafinha.
0: Bom dia.
3: Ana Júlia Lindona.
2: Opa.
3: Bruno Mezega da Voz, Santa Luzia. Pra desajar, que né, gente? Kryptonita com moderação hoje, viu? Só que não. Quando nós vamos perder Kryptonita, não é com moderação, gente. A gente fala, acha que, é, que tem limite, mas quem tem limite é município.
0: Olha aí.
3: Todo mundo sabe disso? Mas se o Brasil começar já metendo uns dois logo.
0: Nossa.
3: Eu só sei que eu vou fritar um torresmin mais tarde. Fazer um negocinho no fogão de lenha e a taca vai chiar. Hoje o Cristiano tá comigo aqui, hoje eu venho trabalhar hoje, ontem, né, Branco? Vai estar comigo lá em casa hoje. Vamos pra cima. Partiu a família, bora.
2: Vambora.
3: Sou Bené também, da igreja, sou Bené.
4: Oh, bom dia pra vocês.
3: Gilmarzão também, bora pra cima.
0: Ô, turma boa, hein? Hoje a taca vai chiar, hein, papai? 5h56. Tem mais áudio aqui no WhatsApp da BH. Oi, BH, bom dia.
5: Bom dia, BHFM. Bom dia, Aninha. Bom dia, Rafinha.
0: Bom dia.
2: Oi.
5: Bom dia, galera. Ô, Aninha, manda um alô aí pros meus colegas de trabalho aí. O Rafael Bezerra e o Ramon também, que tá ouvindo aí. E toda a galera da empresa que tá ouvindo aí. E valeu, aqui é Rafael de Contagem. BHFM sempre é melhor.
0: Valeu, meu garoto.
2: Valeu, um beijo pra todos vocês.
0: Bom dia pra essa turma aí, pra sua turma aí, Rafa. Bom trabalho. 5h57 BH.
6: Ei, gente, muito bom dia, tudo bem?
2: Tudo.
6: Bom dia,
0: tudo bom?
6: Bom dia, Naju.
0: Bom dia.
2: E aí?
6: Sou a Júlia já aqui carregando você, sentido centro da cidade, passando pela Cristiano Machado.
2: Oh, beleza.
6: Hoje saí com 30 minutos de antecedência, o que era cedo, ficou mais cedo ainda.
0: Aham.
6: De noite, sem previsão de que horas que vai clarear, pelo visto. Mas saí cedo porque o último jogo da Copa, o trânsito com caos. Comendo, povo, saiam de casa cedo hoje, que o pau vai torar nesse trânsito. Excelente quarta-feira pra todo mundo. E hoje, sem dúvida nenhuma, já é a melhor quarta-feira das nossas vidas.
2: Isso.
6: Amém. Deus e força. Bora pra cima, romper mais um dia. Beijo.
0: Beijo, Júlia.

0: Ei, Marília Mendonça. Saudade, hein? 6 horas em ponto em BH. Hora de dar prêmio pra nossa audiência.
1: Sabe quem ganhou, Rafa?
0: Sabe quem?
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0: Quem ganhou?
1: Foi o Eberton, final do telefone 57. Ele é do bairro Alto do Beleza.
0: Boa, garoto. Mandou muito bem, hein?
1: Daqui a pouquinho tem mais.
0: Tem mais.
1: Daqui a pouquinho tem par de ingressos pra curtir o Venha Torcer pelo Brasil com a gente, com Rodriguinho e grupo do Bigode. Vou ter que ir. Vou ver quem vai comigo.
0: Uai, né, Júlia?
1: Uai, Rafa, vou ter que ir.
0: O Bigode vai estar lá também?
1: Grupo do Bigode vai estar lá.
0: Nossa.
1: E é bom, tá?
0: Imagino.
1: E o Rodriguinho?
0: O Rodriguinho é clássico, né?
1: Aí não tem nem o que falar.
0: Não dá pra perder, não.
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0: Seguimos aqui até às 7 da manhã.
1: Daqui a pouquinho nós vamos falar que o INSS ampliou a exigência de biometria para aposentados, viu, Rafa? Quem também ampliou agora foi a vacinação infantil, foi a prefeitura aqui de BH. E a Ancelotti anunciou que vai relacionar Neymar pro jogo de hoje, hein?
0: Aí sim, hein?
1: É Ney Day, hein? Vem
0: Ney
1: aí.
0: Day, é Ney Day hoje, hein?
1: Dia de Neymar, Ney Day.
0: Tamo aguardando.
1: Já, já eu conto.
0: A expectativa, ó.
1: Lá.
0: Tá lá, lá em cima.

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13: Oi, BH, tamo de volta, agora são 6:06. Seguimos com o Giro BH, primeira edição, até às 7 da manhã.

0: Aí ele aí, ó. É, João Gomes na voz. Você endoideceu o meu coração. 6h10, estamos no ar até às 7 com o Giro BH, primeira edição.
1: O INSS publicou uma nova portaria que amplia a exigência de cadastro biométrico para concessão de benefícios previdenciários e assistenciais, como aposentadorias, auxílios e o benefício de prestação continuada. As novas regras constam na edição do Diário Oficial do Município dessa segunda-feira. O cadastro biométrico da carteira de identidade consiste na coleta das impressões digitais dos dedos das duas mãos e da fotografia do rosto, que são armazenadas em uma base de dados do governo federal. O objetivo é confirmar a identidade do beneficiário e impedir que terceiros recebam o valor de forma indevida. Quem solicitar o benefício no INSS deverá comprovar o registro biométrico nas bases oficiais do governo, como carteira de identidade nacional, título de eleitor, carteira nacional de habilitação. Essa exigência já havia sido feita de forma parcial desde setembro de 2024. E agora, o governo também vai utilizar o cadastro biométrico para os empréstimos consignados de aposentados e pensionistas. 6 e ônibus.
0: Bora aqui pro WhatsApp da BH?
1: Bora.
0: 31992360714. Manda seu áudio pra gente, de BH, do interior de Minas, de qualquer parte do Brasil. Aliás, de qualquer parte do mundo, né, Ana Júlia?
1: Sim, qualquer canto do mundo.
0: Todo mundo se encontra aqui, BH. Pode chegar e fica à vontade aí, 6h12. Bora com mais áudios aqui. Oi, BH, bom dia, bom dia.
2: Bom dia, Rafinha. Bom dia, Ana Júlia.
1: Oi.
2: Vamos que vamos nessa quarta, né?
0: Bora.
2: Graças a Deus, mais um dia. Nesse frio danado. Ô, papai.
0: Opa.
2: Tá osso, viu? Mas vamos que vamos, né? Ana Cláudia do Nova Pampulha.
0: Tá fria aí, hein, Ana Cláudia?
1: Nossa Senhora.
0: Aumenta o volume do seu radinho aí que a gente vai tentar esquentar um pouquinho de cá, hein? E você manda seu áudio pra gente dar um giro junto, né, Ana Júlia?
1: Com certeza.
0: 31992360714.
3: Bom dia, BHFM. Aqui é Rogério Xerel, papai da Lelê.
0: Ô, meu garoto.
3: Pampulha. Vamos que vamos, né? Mais um dia. Mais um dia de batalha.
0: Uhum.
3: Gostaria de mandar um alô para nossa amiga Cássia e o namorado dela. Vamos que vamos. Um forte abraço para aquele casal maravilhoso. Já tem a melhor rádio do Brasil.
0: Ô, Rogério Xerel, muito obrigado por estar com a gente aqui, viu? Obrigado sempre pela sua companhia e por estar mandando o seu áudio. 6h13. Mais um áudio aqui, Ana Júlia?
1: Vamos, Rafa.
0: Vamos aqui, ó. A turma chega junto mesmo.
1: Uhum.
0: Bora. Oi.
4: Bom dia, Rafinha. Bom dia, Ana Júlia.
1: Oi.
4: Passando aqui pra desejar um bom dia pra todo mundo.
0: Opa.
4: Minha primeira vez, Vanderlei de Sabará.
0: Valeu, garoto.
1: Oh. Seja bem-vindo.
0: Ele falou que tá frio lá, Ana Júlia?
1: Uai, Rafa.
0: No final do áudio aqui, não.
1: Ele falou que é a minha primeira vez.
0: Ah, tá.
1: Mandando áudio.
0: Então tá bom. Mas deve tá frio lá, viu? Sabará?
1: Tem como tá. Não tá, não.
0: Mas aqui, ó. Ô, Vanderlei, obrigado por você ter mandado o seu áudio aqui. Que seja a primeira de muitas vezes. Será sempre bem-vindo aqui no Giro BH. São 6h14.

0: 6h22. Simbora aqui, ó.
1: A Prefeitura de BH começa hoje a aplicação da vacina Pneumovinte em crianças de até 5 anos. A medida segue a incorporação do imunizante ao calendário nacional de vacinação infantil pelo Ministério da Saúde e tem como objetivo reforçar a proteção contra doenças como sinusite e otite, até outras mais graves como pneumonia, meningite e sepse. A dose será aplicada nos 154 centros de saúde e também no serviço de atenção à saúde do viajante. Para receber a vacina, a criança deve estar acompanhada de pais ou responsáveis e apresentar preferencialmente documento de identificação com foto e o cartão de vacina. 6h23.
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0: Aí sim, hein?
1: Só chegar, BH.
0: Resultado 7 da manhã, 6h23. Bom dia, BH.
2: BH, bom dia, Rafinha, bom dia, Ana Júlia.
1: E aí?
2: Meiuca da semana, né?
0: Oh.
2: Uhum. Jogo da seleção, o homem tá de volta.
0: Oh.
2: Agora nós vai, Rafinha. Agora nós vai. Forte abraço, Clebin de Neves.
0: Valeu, Clebin.
1: Valeu.
0: Tamo junto, meu garoto. 6h24. Mais um áudio aqui no WhatsApp da BH. Toma chegando, hein?
3: Bom dia, Rafinha, meu xará.
0: Opa.
3: Bom dia, Ana Júlia.
1: Oi.
0: Bom dia.
3: Rafael, do bairro Itatiaia aqui.
0: E aí, pai?
3: Bora pra mais uma quarta-feira abençoada. Que seja um dia maravilhoso pra todos nós.
1: Amém.
3: Deus possa nos abençoar.
0: Amém.
3: Cada dia mais. Hoje é dia de seleção.
0: Hoje é.
3: Dia de sair mais cedo do serviço.
1: Uhum.
3: Abrir aquela gelada. Nossa, já tô ouvindo o barulho da latinha abrindo.
0: Ué.
3: Vamos pra cima.
0: Rapaz. Daqui a pouquinho nós já vamos fazer um aquecimento pra esse jogo, hein?
1: Tá meio cedo, não?
0: Não.
1: 6h24?
0: Não. Daqui a, calma aí, Ana Júlia. Depois que eu sair aqui da rádio.
1: Ah, tá. Não, aí tudo bem. Aí
0: primeiro
1: tá
0: trabalho, depois a diversão.
1: Exato. É.
0: Mas hoje já vai pôr 10h30 ali e já vamos começar. A taca já começa a chiar, hein?
1: Que isso, gente.
0: 6h25.
1: Aí nossa, é bom, senhora. Hein?
0: Que animação, hein?
4: Bom dia, Rafinha. Bom dia, Ana Jô.
0: Bom dia.
4: Robert de Joatuba, um dia abençoado para todos. E hoje tem, hein? Hoje tem. Seleção brasileira.
1: Uhum.
4: Simbora, Brasil.
0: Vambora.
4: Bora. Valeu, bom trabalho para nós.
0: Você também, Robert.

0: Natan com Zé Vaqueiro aqui na BHFM. Aproveita que eu tô obrigado. Olha aí. 6h33.
1: Essas músicas, Rafa. Amo.
0: Minha saudade nessa madrugada que eu tô obrigado. Rapaz, olha o problema aí.
1: É, aí, ó. Mas essa música é boa, né?
0: Não é?
1: Boa demais. Natan e Zé Vaqueiro?
0: Natan e Zé Vaqueiro.
1: Muito bom. Vamos falar de previsão do tempo?
0: Vamos lá.
1: O sol tá ensaiando sair ali, Rafa. Olha que lindo.
0: Daqui a pouquinho vai chegar aí.
1: Temos um céu azul nesse momento aqui em BH, boa, com algumas nuvens. E hoje teremos um dia de céu claro a parcialmente nublado, com temperaturas variando de 14 graus de mínima a 28 de máxima. A umidade relativa do ar fica em torno de 35%. É aquele esquema, gente, de manhã cedinho e à noite tá mais frio e ao longo do dia vai esquentando. Então não dá pra sair sem blusa de frio, mas também não dá pra sair sem outra roupa por baixo, que é aquele negócio, né? Tira a casaca, bota a casaca.
0: É o efeito cebola.
1: É isso.
0: Não é isso aí?
1: Todo em camadas.
0: Não é isso?
1: É isso.
0: Aí você vai tirando as camadas.
1: 6h34.
0: Bora aqui pro WhatsApp da BH.
1: Vamos, Rafa.
0: 31992360714. Onde é que você tá agora ligado no sonzão da BH, hein? Conta tudo aí.
2: Bom dia, BHFM. Bom dia a todos aí.
0: Bom dia.
2: Do Brasil hoje.
0: Ué.
2: Menino Ney fazer ao menos uns 3.
1: Oh.
2: E pra fazer menino ele é bom, né? Vamos ver como é que vai ser hoje. Deus abençoe nossa quarta-feira. Vamos que vamos, viu? Que aqui em Betim tá frio demais.
0: Ué. Deu pra perceber aí, viu?
1: Nó.
0: Do jeito que você tá falando aí, sua voz tava até embargada aí por causa desse frio. Toma um café quente aí, papai. 6h35. Tem mais áudio.
1: E vamos ouvir.
0: Oi, BH, bom dia.
3: Bom dia, Ana Júlia. Bom dia, Rapinha.
1: Bom dia.
3: Deus abençoe nossa quarta-feira, né?
1: Amém.
3: Jogão acontecendo hoje. Neymar vai entrar pra fazer um gol.
0: Olha aí. Né?
3: E a Frozen parece que tá querendo voltar, né?
1: Uhum.
3: De Minas Gerais, essa Frozen.
0: Oi.
3: Ele tá preto, gelado hoje. Aqui é a Janaína do Barreiro, voltando a gripar novamente. Por
0: conta
3: de quem? Da Frozen, né?
1: Ô, oh, meu
0: hoje.
1: Deus.
3: Um abraço, Rapinha. Um abraço, Ana Júlia. Que Deus abençoe nossa, o restinho de semana. Né?
0: Amém.
3: Beijos. Vocês são os melhores do mundo. E é a rádio melhor do mundo.
0: Não é não, pô. Vocês é que são os melhores ouvintes do mundo. Não é, Ana Júlia?
1: Todinho, Rafa.
0: Ó, daqui a pouquinho tem mais Giro BH por aqui. Tem mais notícias do futebol também?
1: Tem, vamos falar do Neymar, Rafa.
0: Alô, BH, tem também?
1: Tem também.
0: 7 da manhã.
1: Em clima de Copa do Mundo, com a danada nas ruas, com o melhor ouvinte do mundo, já comentando o jogo de hoje,
0: aí,
1: Rafa.
0: Aí sim, hein?
1: Aí sim vai ser demais.
0: Caiete nas ruas e desafio do busão a partir de 7 da manhã aqui no Alô BH.

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1: Oi, BH, 6:36. Bom dia.
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3: BHFM agora 6:40, tamo de volta, bom dia.

0: problema que tem.
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3: Bora pra cima deles, Brasil! 6h44, Giro BH, primeira edição, até às 7 da manhã. E você joga junto com a gente aqui pelo nosso WhatsApp, né, Ana Ju?
4: Isso mesmo, manda seu áudio, manda informações do trânsito. Hoje costuma ficar complicado, né, Rafa?
3: Uhum.
4: Já passa aí o canal, menino, pra gente de onde você tá passando.
3: Pois é, eu subi na Barão aqui, 10 pra 5. Geralmente tem um, dois carros assim.
0: Tinha mais ou menos 6 ou 7.
4: Nossa, já intenso desde cedo, né, Rafa?
3: Falei que esse tanto de carro, essa hora aqui, eu não costumo ter.
4: Pessoal saindo mais cedo pra voltar mais cedo.
3: Não é isso, então?
4: Com certeza.
3: É isso mesmo, não é?
4: É isso mesmo.
3: E você, tá passando onde agora? Como é que tá a situação do trânsito onde você tá agora ligado com a gente na BH? Manda seu áudio no WhatsApp da BH FM. E a turma chegou aqui, viu, Ana Júlia?
4: Vamos ouvir.
3: Oi, BH. Bom dia, bom dia.
5: Bom dia, meus queridos.
3: Opa.
5: Rafinha, Ana Júlia.
3: Opa.
5: Tô meio sumidinho aí de mandar áudio pra vocês.
3: Sumiu, hein?
5: Muita correria aqui. Vou falar pra vocês hoje. Hoje é dia de menino Ney, hein? Hoje é dia de menino Ney. 2x0 pro Brasil hoje.
3: Também tô aí.
5: E um do menino Ney e o outro do Hendrick.
3: Bom dia.
5: Aqui na voz do Barreiro.
3: Ô, Marquinhos, some não, meu chegado.
4: Ai, que você falou, hein, Marquinhos?
3: Ah, menino Hendrick e menino Ney.
4: É eles.
3: Brasil. E vamos aqui que a turma quer jogar, viu?
4: Vamos ouvir.
3: Vambora, bom dia.
5: Bom dia, Rafinha. Bom dia, Ana Júlia.
4: Opa.
5: Ótimo dia pra todos aí, que Deus te abençoe a todos em nome de Jesus.
3: Amém.
5: Ó, Rafinha, Ana Júlia.
4: Oi.
5: Deu pra você, tá? Cedo já pode começar já.
3: Oh.
5: Brincadeira da parte aí.
3: Aí, é.
5: Hoje tem Brasil. Naquele pique do nosso, hein, Gutiarra? 2x0, pode marcar aí. Quem tá falando aqui é Danilo do Alto Veracruz. Um abraço pro meu amor da minha vida, dono Juju.
3: Valeu.
5: 1,49m de altura, 100m de doçura. Beijo.
3: Hoje é 2x0, sem Gutiarra.
4: Sem Gutiarra. Tá cedo ainda, gente. Calma.
3: Daqui a pouquinho.
4: Respira.
3: Calma. Leva um café.
0: Presta atenção nessa aqui, ó.

0: A turma do pagode aí, ó. Deixa em off, hein, BH? 6h52.
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2: Bora?
0: Bora.
2: Falar de futebol?
0: Só se for agora.
2: De Neymar?
0: Vamos lá. É agora?
2: É agora.
0: Vamos aqui, ó.
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2: Ancelotti anunciou a presença de Neymar na partida de hoje contra a Escócia. Rafa, essa partida que é válida pela terceira rodada do grupo C da Copa do Mundo. 19h, temos Brasil em campo lá em Miami. E o camisa 10 será relacionado pela primeira vez em um jogo da seleção em quase 3 anos. Ancelotti falou o seguinte, abre aspas, Neymar tá disponível.
0: Entendi.
2: Treinou bem durante a semana, preparou bem pro jogo pra poder jogar com os outros jogadores. Estamos muito felizes que ele tá de volta com a qualidade dele, pode ajudar o time. O treinador ainda mostrou bom humor, Rafa, quando foi questionado pelos jornalistas se Neymar começaria a partida jogando. E se ele teria condições de jogar os 90 minutos.
0: E aí?
2: Ancelotti falou o seguinte, abre aspas. Ele pode jogar. Eu posso jogar 90 minutos caminhando. Ele pode jogar, ele tá bem. Treinou muito bem. Tô muito feliz com ele.
0: Já pensou se já entra jogando?
2: Será, Rafa? Oh,
0: eu ia adorar.
2: Que ousadia, gente.
0: Tá todo mundo esperando isso aí, Ana Júlia.
2: É. Vem cê aí.
0: Você já entrar jogando então, meu filho? Aí a energia vai lá em cima. Do torcedor do Brasil inteiro, não é?
2: É, com certeza.
0: Pois é.
2: Vai ser bom demais. 6h54, Rafa.
0: Bora aqui pra turma aqui, ó. No WhatsApp da BHFM.
2: Bora.
0: Essa turma já começa jogando é cedo aqui, ó. Bate cartão aqui é 5h, viu? Tá todo mundo aqui nesse WhatsApp da BH. 31992360714.
3: Bom dia, BHFM. Bom dia, Ana Júlia. Bom dia, Rafinha.
0: Bom dia.
3: Oi. Aqui é o Antônio de Vespasiano. Hoje é dia do Brasil mostrar alguma coisa, né?
0: Oh.
3: Se foi mesmo fazer alguma coisa na Copa ou não. Vamos ver o que, que o Neymar vai arrumar, né?
0: Aí.
3: Mas estamos na torcida. Hoje é Brasil. Se o Endrick entrar no primeiro tempo, 4x0. Se não entrar, é 3x0, viu?
0: Porra,
3: bora pra cima.
2: Tô gostando da confiança, Rafa.
0: Imagina você entrar Neymar e Endrick assim de cara.
2: Nossa senhora.
0: Nossa senhora. Eu acho que os dois vão jogar hoje, viu?
2: Você acha?
0: Aham. Vou mandar um zap aqui pro Ancelotti.
2: Manda pra ele.
0: Bom. Aí eu te falo. Porque agora cedo ele tá dormindo, tá descansando, Ana Gil.
2: Tá, ué.
0: Agora já mandei aqui, nem visualizou.
2: Ainda tem o fuso horário.
0: Pois é, mas te dou notícias.
2: Fechado.
4: Fala, pessoal da BHFM, bom dia. Aqui quem fala é o Diego.
0: Bom dia.
4: Quarta-feira, né? Tô passando aqui pra vocês mandar um abraço pra minha sogra.
0: Opa.
4: Que tá igual um Wi-Fi ruim. Quando eu mais preciso, não funciona.
0: Ô, gente.
4: Enquanto funciona, ninguém entende o que ela fala.
0: Ô, gente.
4: Manda um abraço pra minha sogra aí. Alô, sogra, Gerrinho te ama. Tchau, obrigado.
0: Aí, Ana Júlia.
2: Olha que declaração, né, Rafa?
0: Tô achando que vai assistir o jogo da seleção na casa da sogra,
2: eu
0: hein?
2: Eu acho também, Rafa.
0: Pois é, prepara aí então, porque nós vamos pra cima.

0: 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Daqui a pouquinho tem Alô BH ao vivo. Você ouviu aqui as principais notícias dessa manhã, quarta-feira, 24 de junho.
1: INSS amplia a exigência de biometria para aposentados. Prefeitura de BH começa hoje vacinação infantil com a Pneumo 20. Ancelotti diz que vai relacionar Neymar para a partida do Brasil.
0: Vamos para cima!
2: Brasil!
1: E tem prêmio pro melhor ouvinte do mundo, Rafa. Sabe quem vai curtir, Rodriguinho e Grupo do Bigode?
0: Quem?
1: É a Júlia.
0: Oi, Júlia.

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1: Hoje tem quiz da torcida. Hoje direto tem. Da Praça 7, hein?
0: Verdade.
1: Alô, Centrão de BH, tamo chegando.
0: Daqui a pouquinho, então fica ligado no rádio, nas ruas, no app da BHFM, na sua TV por assinatura em todo o Brasil. Até às 10 da manhã, a gente segue ao vivo nessa manhã de quarta-feira.
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0: Oi, BH, são 7:03, bom dia.
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2: Oi, BH, são 7:08. Vamos junto, ao vivo, a partir de agora, pra cima dessa quarta-feira, no Alô, BH.
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0: Campa na Júlia Goulart.
1: Ai, Rafa, hoje tem Brasil e Escócia, último jogo da fase de grupos. Na próxima etapa é mata-mata, hein, gente? Vocês estão preparados? Mas vamos falar do jogo de hoje.
0: Vamos falar do jogo de hoje, a partir de agora, no Alô BH, na sua BHFM. Todo mundo, eu disse todo mundo, se encontra aqui.

0: Praça 7, conversando com o melhor ouvinte do mundo nesse dia especial, dia de jogo do Brasil. É outra vibe, é outra energia.
1: É verdade.
0: E a gente quer saber do melhor ouvinte do mundo. Aqui, você é o Ancelotti.
1: Olha aí.
0: Você é o técnico da seleção brasileira. Qual jogador não pode faltar na escalação do jogo de hoje contra a Escócia, hein, gente? E qual placar que você tá apostando? Você, Rafa?
1: Menino Hendrick.
0: Hendrick. Beleza.
1: Quero o Hendrick ali, quero 2-0, hein?
0: 2-0.
1: Aham.
0: Tá bom.
1: E quero o Hendrick, quero o gol do Hendrick, hein? É, ué. Um dos gols ele que vai fazer.
0: Entendi.
1: Pra mim.
0: Papai do ano.
1: É isso. E você?
0: Hoje eu tô querendo ver o Neymar em campo, Rafa.
1: É.
0: Ancelotti já falou que vai relacionar o menino Ney.
1: Só você e o Brasil inteiro.
0: Isso. Eu quero é o Neymar em campo.
1: Muito
0: já
1: bem.
0: Já jogamos 3 vezes sem ele. Hoje é Ney Day, é Neymar em campo. E se entrar com o Hendrick junto, hein?
1: Pois é. Seja aquele começando jogando, como é que você quer?
0: Foi isso aí.
1: Já entra... É?
0: Entrar jogando. Tá bom, o homem já treinou, já fez a recuperação, vamos ver.
1: Entendeu? Eu acho também que já tá bom já, viu, Nadir?
0: E hoje é 3-0 garantido pro Brasil. Vamos fazer saldo de gol hoje, hein?
1: Boa. Aí sim,
0: hein? Aí sim, hein?
1: Vamos pra cima deles, Brasil. E você, melhor ouvinte do mundo? Você quer de BH, você quer do interior de Minas e ouve a gente também?
0: Você quer de fora do Brasil?
1: Aham.
0: De qualquer lugar do mundo, você manda seu áudio, né, Rafa?
1: Você que ouve a BH FM pra matar um pouquinho da saudade aqui do Brasil, pra matar um pouquinho da saudade aqui das Minas Gerais, tá convidado a chegar junto e fazer o Alô BH com a gente a partir de agora, né, Júlia?
0: Qual jogador não pode faltar na escalação de hoje e qual placar que você tá postando? Manda aqui no WhatsApp da BH seu áudio de qualquer canto do mundo. Ou a galera aí dos outros planetas também pode participar.
1: Pode.
0: 319-9236-0714. E tem prêmio, Rafa?
1: Tem prêmio sim, pra você que se cadastra no site ou no app da BH. Bom dia.

0: Bora pra cima dessa quarta-feira. Aqui no Alô BH, as previsões pro seu signo a partir de agora. Você também é do signo de Áries? Diz que o ariano é um signo difícil de relacionar. Há controvérsias.
1: Você é uma delas.
0: Será, Ana Ju?
1: Tenho certeza.
0: Olha, Ana Ju. Ana Júlia Goulart.
1: Tem certeza.
0: Pra nós que somos de Áries, ó.
1: Bora.
0: Hoje as suas oportunidades financeiras brilham com a lua em escorpião, trazendo alívio para as contas.
1: Que beleza.
0: Meu Deus, senhor. Estou pronto. Aproveite para fortalecer os vínculos e conversar com quem você ama. A cor é cereja, o número é 25.
1: Atenção, touro. Hoje as alianças e contatos profissionais se fortalecem, abrindo portas para conquistas. No amor, uma dose de cautela não faz mal a ninguém.
0: Ah, tá.
1: A cor, azul claro.
0: Eu achei que era outra dose.
1: E o número é o 23.
0: Mas agora tá cedo.
1: Agora a cautela.
0: Primeiro é muita cautela, entendeu? Primeiro o trabalho, depois a diversão.
1: Isso.
0: Agora as previsões para você de Gêmeos. Você ganha uma dose extra de talento e coragem para conquistar mais dinheiro e sucesso no trabalho.
1: Boa.
0: Essa dose também é importante, hein? No amor, um crush pode aparecer no ambiente de rotina.
1: No trabalho, gente.
0: Ai, ai, ai.
1: E aquele ditado?
0: Ah, onde se ganha o pão, não se come a carne. Fizemos um tema desse aqui outro dia no Cassino da Caete, o negócio bombou de um jeito.
1: Uhum.
0: Mas ó, pra você de Gêmeos, a cor é roxa, o número é 18.
1: Atenção, cancerianos. Sua intuição fica afiada e pode surgir uma ideia criativa pra aumentar seus ganhos, viu? No amor, seu magnetismo fica irresistível.
0: Que isso, hein?
1: Cuidado com o ciúme.
0: Ah.
1: A cor é rosa e o número é o 45.
0: É uma ciumeira atrás da outra.
1: Já diria Marília Mendonça.
0: Hoje é quarta-feira, hein? Dia de Brasil na Copa do Mundo.
1: Uhum.
0: Então vamos conduzir para que o dia aconteça da melhor forma, para dar no fim do dia a gente tá com a cabeça tranquila. Para viver as emoções do futebol com a vitória da seleção brasileira.
1: Hoje vão deixar as emoções só pro jogo.
0: É isso aí. Vamos nessa. Daqui a pouquinho tem mais. Leão, Virgem, Libra e Escorpião. E daqui a pouquinho tem o quiz da torcida, Ana Júlia Goulart.
1: Kaká já tá nas ruas, lá na Praça 7, com a equipe de promoção da BHFM, para fazer o quiz da torcida, hein?
0: Já
1: abre
0: tá lá?
1: O olho.
0: Ô, Caete!
1: Mas já tá indo, tá por aí.
0: Daqui a pouquinho já chega lá.
1: Abre o oito, já tá
0: pois
1: por aí.
0: Pois é, você que tá no Centrão de BH aí, vai tá no Centrão de BH nas próximas horas aí, fica ligado que o movimento vai rolar ali perto do Cine Teatro Brasil.
1: Isso.
0: Praça 7.

0: Bora pra cima dessa quarta-feira, gente. Previsões pra Leão. É o seguinte. A sua percepção está aguçada, favorecendo parcerias hoje, viu? Momentos de sinceridade com a família pela manhã. E no amor, e no amor. A paixão vai dominar a relação.
1: Ui, ui, ui.
0: Aproveite, se deleite. A cor é lilás, o número é 04.
1: Atenção, virgem. Seu trabalho estratégico hoje pode abrir portas e impulsionar contatos importantes, viu? Troque mensagens envolventes pra esquentar o clima.
0: É isso, hein?
1: A cor é violeta e o número é o 3.
0: Na mensagem,
1: hein? Que isso, gente?
0: Mensagens envolventes
1: pra esquentar o clima.
0: Então tem, vai pegar fogo, porque vai fazer calor hoje. Vai esquentar mais aí.
1: Jogo do Brasil.
0: Nossa. Mas tem que ir na vibe, né?
1: Ah, é.
0: Se não esquentar, né? Como é que faz?
1: Não faz.
0: Não faz.
1: Não faz nada, Rafa.
0: O caminho tá aí, né? Vai na boa.
1: Os astros já deram a dica.
0: É isso. Tá entendendo? Você é de Libra?
1: Eu sou de Libra.
0: Caiete é de Libra?
1: Ela é de Libra.
0: E você que tá ouvindo a gente também, é de Libra, é? A minha irmã também é de Libra, a Polly.
1: Ô, signo bom.
0: É muito bom mesmo.
1: Você pensou muito aí, hein?
0: Não, é bom mesmo. Só citei aqui 3 pessoas que moram no meu coração, que são de Libra.
1: Meu Deus.
0: Mas é o seguinte, ó. Pra você de Libra, dia de grandes conquistas e reconhecimento com boas oportunidades pra melhorar a renda.
1: Amém, Jesus.
0: Vai melhorar, hein? O desejo de conexão verdadeira fica forte. Aproveite o dia. A cor é azul, número é 57.
1: Atenção, escorpião. A lua favorece sua autoestima, trazendo coragem. O humor pode variar hoje no trabalho, viu? Evite tensões. No amor, seu charme irresistível promete apaixonar. A cor é bege e o número da sorte é o 33.
0: Daqui a pouquinho tem mais. Sagitário, Capricórnio, Aquário e Peixes. Seguimos até as 10 da manhã. 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

0: pra você ligado na BHFM
1: nessa
0: quarta-feira. Agora na Júlia Goulart. Previsões pra quem é de Sagitário.
1: Isso, Rafa.
0: E pra hoje é o seguinte, ó. O trabalho pede reserva e foco. A sua percepção tá aguçada e isso ajuda a identificar oportunidades. Uma paixão intensa pode surgir de surpresa, hein? Vai assistir o jogo do Brasil onde hoje?
1: Abre o olho.
0: Fica ligado, hein? Fica atento aos sinais, hein? Vai marcar um golaço, hein? Aqui, a cor é amarelo, o número da sorte é 18.
1: Atenção, Capricórnio. Manhã favorável para conquistar novas oportunidades e conversas honestas no trabalho. O dia traz aproximações especiais e muita cumplicidade. A cor é azul marinho e o número é o 8.
0: Boa, Ana Júlia. Agora, previsões para Aquário. Dia de destaque no trabalho, com chances de reconhecimento e bons resultados. A busca por estabilidade e conexões sólidas fica em alta. A cor é magenta, o número é 10.
1: Vamos fechar com peixes?
0: Bora!
1: O céu favorece a criatividade e a coragem, impulsionando projetos de sucesso e a sorte. O coração fica destemido e apaixonado, prometendo um romance inesquecível. A cor é branco e o número é 1.
0: Daqui a pouquinho tem seu áudio aqui no WhatsApp da BH comentando o nosso tema de hoje.
1: Qual jogador não pode faltar na escalação de hoje e qual placar que você tá apostando?
0: 2-0.
1: 3-1.
0: 4-0.
1: 5-0.
0: Tava falando com meu pai no telefone agora mais cedo. O Rafa, é 1-0 pro Brasil, hein?
1: Não é humilde?
0: 1-0.
1: Tá bom, placar dele, Rafa.
0: Um golzinho dá pra ganhar, né? Um golzinho dá pra se garantir, né? Garante a vitória, né, Ana?
1: Sim.
0: Então é o seguinte, daqui a pouquinho tem seu áudio e tem o quiz da torcida.
1: Cacá nas ruas, direto da Praça 7, brincando e se divertindo com o melhor ouvinte do mundo, Rafa.
0: São 7h42. O que eu faço agora?

0: na Avenida Raja Gabalha, em BH. E Caiete, direto do centro de BH, daqui a pouquinho ao vivo aqui com o quiz da torcida. Então hoje tem Alô BH aqui nos estúdios e nas ruas de BH também. Uhum. Mais precisamente ali na Praça 7. Já já tem Caiete na Praça 7, pintando o 7.
1: Rimou.
0: Você vai passar lá, vai participar com a gente das brincadeiras do quiz da torcida e vai ganhar seus prêmios. Ó, são 7h45. Hoje tem a nossa seleção contra a Escócia hoje, né, Ana Júlia?
1: Isso, 7 da noite lá em Miami, Rafa.
0: E a gente pergunta aqui: Brasil, qual jogador não pode ficar de fora hoje da escalação de Carlos Ancelotti?
1: Aham.
0: Quem?
1: E qual o seu placar?
0: Quem, Ana Júlia?
1: Neymar. Hoje é Neymar, Rafa.
0: É?
1: É, Neymar, Hendrick.
0: O Hendrick também tá...
1: Também.
0: Tá sendo pedido pela galera aí, hein?
1: Uhum.
0: Eu vou no Hendrick então, hein?
1: Fechou. E os dois juntos, hein?
0: Nó, cara. Imagina ali, um Sim. baile assim de um 5-0.
1: Nossa. Hat-trick de Neymar?
0: Pois é.
1: Ai, vão sonhar, gente.
0: Vão sonhar. Competências tem de sobra.
1: Uhum.
0: Deixa os meninos trabalhar. Mas tem que pôr isso pra jogar.
1: É.
0: Deixa o menino jogar. Deixa o menino jogar, BH. E aqui no WhatsApp da BH, Ana Júlia?
1: Vamos ouvir a galera, Rafa?
0: A galera chega junto e comenta esse tema com a gente. William Reis, fala, garoto, bom dia.
2: Alô, Caete, que Deus abençoe a todos vocês, Ana Júlia.
1: Opa.
2: Um grande abraço. Bom dia, bom dia, bom dia. Que Deus nos abençoe, né, nessa quarta-feira.
0: Bom dia.
2: Cara, sobre o tema de hoje aí, ó, quem não pode faltar na seleção brasileira hoje é o menino Ney, Ana Júlia. Você falou certinho. Mas o Hendrick também merece uma oportunidade, hein?
1: Verdade.
2: Sei não, o Hendrick vai brocar hoje. 2 gols do Hendrick, um do Neymar. Brasil, 4-1. Pode cravar aí, Rafinha. 4-1.
0: Boa. Ah,
2: sabe quem tá falando com vocês?
0: Uh-huh.
2: Sabe quem? Sabe não, né? Esqueceu de mim, né, Rafinha? Ana Júlia e Caete, William Reis.
0: William Reis.
2: Bora, bora, pra cima, galera. Fica parado, não. Que Deus abençoe a todos. Ótima quarta. Rafinha, amanhã passa esse áudio de novo aí, hein? 4-1, hein? 2 gols do Hendrick e 1 do Neymar. Vamos lá, hein? 4-1 o jogo hoje.
0: Tá vendo aí? 4-1 também é um bom chocolate, hein?
1: Também acho.
0: Vamos ser otimistas, hein, gente? Energia positiva que vai dar certo. Vamos pra cima deles, Brasil!
1: Programa Celular Seguro ganha nova etapa. Isenção de impostos em Minas chega a 19 bilhões de reais. É hoje, Brasil enfrenta a Escócia 7 da noite.
0: É agora a situação do trânsito em BH, Ana Júlia.
1: O Rafa, mais cedo, teve um caminhão com problema mecânico na altura da área de escape ali, tava bloqueando uma faixa no sentido Rio de Janeiro, no anel rodoviário. A lentidão tava chegando até a Avenida Tereza Cristina. O veículo já foi removido, a via já foi liberada, mas ainda tem muito trânsito no local. Então, quem puder, deve evitar. Já já tem mais informação.
0: E daqui a pouquinho tem o quiz da torcida. Caiete, nossa equipe de promoção, direto da Praça 7. Passe por lá e participa com a gente das brincadeiras.
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7: 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Bom dia, bom dia.
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0: Aí ele aí, ó. Panda aqui na BHFM. São 8:01. Seguimos até as 10 da manhã com o Alô BH nessa quarta-feira. Brasil! Querendo saber o seguinte: quem é que não pode ficar de fora hoje, hein? Desse jogão, hein? Brasil e Escócia.
1: Jogaço.
0: Jogaço. Quem não pode ficar de fora? Quem tem. Ai, ai. Vai, apertou minha mão aqui.
1: Que isso, gente?
0: Quem não pode ficar de fora hoje da lista do Ancelotti?
1: Aham.
0: É o Endrick, menino Ney. Ele foi selecionado já, né?
1: Foi relacionado. Rafa, foi.
0: Você acha que ele vai entrar jogando? Vai jogar ali uns 15 minutos? Eu acho que ele já tá pronto pra jogar uma partida inteira já.
1: Vamos ver, Rafa.
0: Pois é, mistérios, né, Ana Júlia?
1: É, às vezes também o melhor ouvinte do mundo, que é o Vini Júnior em campo, entrou e arrebentou nos dois jogos.
0: Ah, ele, eu acho que vai estar garantido, né?
1: Protagonista, né?
0: Protagonista.
1: O Paquetá.
0: Paquetá. Paquetá também tem uma galera que segue ele.
1: Demais.
0: E torce muito por ele também, né, Ana
1: Júlia? O Matheus Cunha marcou no último jogo também.
0: Aham.
1: Tem muita gente, Rafa.
0: Só o Rafinha que não vai... Não vai poder jogar.
1: Não. Rafinha tá machucado.
0: É.
1: É.
0: Mas aí, nas próximas, com certeza, ele volta, né, Ana Júlia?
1: A gente ainda não sabe, Rafa, mas tem essa expectativa do retorno dele. Estamos aguardando.
0: Muito bem. Vamos ouvir áudio?
1: Vamos.
0: O melhor ouvinte do mundo participa com a gente aqui, ó. 319-9236-0714. Oi, BH. Bom dia.
2: BHFM, bom dia Rafinha, bom dia Ana Júlia.
1: E aí?
2: Olha, sobre hoje Brasil e Escócia, todos nós esperamos que o menino Ney, né, entre, jogue bem e faça gols, né? Também espero também, Rafinha, meu parça, que o Endrick marque gol.
1: Isso.
2: Aqui quem tá falando é o Fred, o Dom Fredon. É nós.
0: Tamo junto, Dom Fredon. Boa, meu parça. Bora aqui pra mais um áudio no WhatsApp da BH. Leonardo mandou um áudio aqui, Ana Júlia.
1: Vamos ouvir, Rafa.
0: Fala aí, Leonardo. Bom dia, bom dia.

0: Prefeitura de BH começa hoje vacinação infantil com a pneumovinte. Ancelotti anuncia que vai relacionar Neymar para o jogo de hoje. Situação complicada na Avenida Cristiano Machado, que tem trânsito lento no sentido centro, entre a Avenida Saramenha e a rotatória do São Gabriel, e também entre a Avenida José Cândido da Silveira e o túnel da Lagoinha. Já já tem mais informação?
1: Fica com a gente, daqui a pouquinho tem o quiz da torcida direto da Praça 7 com ela, a maravilhosa Caiete.
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1: BHFM, agora são 8:05. 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
1: Foi só falar. Falei aqui que a nossa equipe tá lá no centrão de BH, direto da Praça 7. A turma já chegou e o melhor ouvinte do mundo tá chegando junto. Alô, alô, Caiete, onde você está agora? Bom dia, Cacá.
3: Bom dia, Jujuba. Tô aqui agarrada, tracada no pirulito da Praça 7,
1: gente. Eita!
3: Eu vou morar aqui, Brasil. Rafa, tô toda cocota. Tô toda babada.
1: Ah, é? Tá toda cocotinha hoje? Por quê?
3: Ô, meu amor, cismei. Tô assim. Hoje tem Brasil e Escócia. 7-1 pro Brasil.
4: Que isso?
3: Eu gosto de jogar é alto. Eu sou dessas, minha aposta é babadeira. E tô com uma ouvinte aqui maravilhosa, seu nome?
5: Alexandre.
3: Qual bairro?
5: São Geraldo.
3: Qual é a sua, o seu palpite hoje pro jogo?
5: 2-0.
3: Ó, 2-0 tá legal, tá babado. Mas eu tenho aqui um quiz pra você. Se você acertar, você vai levar prêmios agora, porque a BHFM tá com o time na rua, porque é a única que vai pras ruas de BH com o melhor ouvinte do mundo. Preste atenção, hein? Vamos lá. Quais desses itens saiu do cardápio do mestre depois de um conselho de um nutricionista? A. Arroz. B. Pizza. Ou C. Churrasco.
5: Ai. Saiu um cardápio que eu mais gosto. Pizza.
3: Ah. Será? Será que é pizza, gente?
5: Será que é?
3: Aê, ganhou! Saiu a pizza, eu também amo uma pizza. Pizza doce, gente. Ai, que delícia. Quer mandar um beijinho pra alguém?
5: Eu mando um beijo para o meu filho, que está nesse momento lá na Record, como estagiário de jornalista.
4: Que legal!
1: Muito bem!
5: João Victor.
3: João Victor, um beijo!
4: Beijo!
3: Você, meu amor! E bom jogo pra todos nós, viu?
5: Obrigado, pra vocês também, tenham um ótimo dia.
3: Ah, lindeza, é isso, daqui a pouquinho eu volto com mais prêmios. Você tá passando pelo centro? Tô aqui na Praça 7, discretíssima, você não vai nem me enxergar, tá bom? Já já eu volto, meninos, beijo!
1: Um beijo, Cacá, até já!
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7: 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Bom dia, bom dia.
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0: 2x0 pra nós.
1: É isso? Uhum. Carimbou 2x0? Tá achando pouco. Nós precisamos de saldo de gol. Vamos te
0: contar. Gol do Henrique, gol do Neymar.
1: Um pra cada.
0: Um pra cada.
1: Boa.
0: E o melhor ouvinte do mundo?
1: O que será que o melhor ouvinte do mundo tá apostando de placar pra hoje, Rafa?
0: Quem quer? Quem ele quer ver jogando hoje?
1: Vamos ouvir?
0: Conta a Escócia. Bora, bora ouvir a turma aqui. 319-9236-0714. Onde é que você tá agora ligado com a gente no sonzão da BHFM, hein? Manda seu áudio aqui no nosso WhatsApp e você pode também participar mandando o seu direct aqui pra gente no nosso Instagram, né, Ana Júlia?
1: Isso, arroba Ana Júlia Goulart, arroba Rafinha Noir, arroba Rádio BHFM e arroba Caiete Oficial. Manda seu direct que já já a gente manda um alô.
0: Aqui.
1: Ah.
0: Vamos pro Instagram?
1: Vambora.
0: Aqui, ó. A gente pediu o ouvinte pra mandar?
1: Ah.
0: Bom dia, Rafinha, Ana Júlia. Manda um abraço pra mim aqui, ó. Sou de Perdões, Minas Gerais. Estou escutando vocês. 2x1 no jogo de hoje. Luiz Gustavo foi quem mandou.
1: Aí sim, hein, Rafa?
0: Tem aí, Ana Júlia?
1: Tem aqui a Adriana Alvarenga. Bom dia, Ana Júlia e Rafinha. Manda um abraço pra nós aqui em Nova Serrana. E manda um alô também pro meu marido, Maurício Lemos. Um beijo pra você, Adriana, pro seu marido e pra todo mundo em Nova Serrana. Ju Dias também chegando por aqui, agradecendo o carinho. Muito obrigada. Patrícia Silva também. Eduardo do Meira, Bruna Cristina. Ô, Bruna, um beijo pra você, turma boa de Pedro Leopoldo.
0: Ah, Rafa. Essa turma de Pedro Leopoldo é diferenciada.
1: Tem mais aí?
0: Tem sim, mandar um bom dia aqui, ó, pra Jéssica Lohana, que tá ouvindo a gente, a Júlia Furtado, pessoal da Rádio Sucesso FM de Barbacena. Alô, Barbacena, um beijo pra todo mundo aí, muito obrigado pelo carinho sempre. E o nosso queridão Keninho do Uber, mandou aqui, ó. 2x0 pra nós, hein, Rafinha?
1: Aí sim.
0: Tu vai ver o jogo aonde, Ana Ju?
1: Ainda tá em aberto.
0: Não.
1: É.
0: É?
1: Aham.
0: Olha só.
1: Muitas propostas.
0: Fique ligado nos stories de Ana Júlia Goulart.

Thiaguinho aqui na sua BHFM. 8:30 da manhã, Caete continua com a nossa equipe de promoção, direto do Centrão de BH nessa quarta-feira, dia de seleção brasileira, e tá rolando o nosso quiz do torcedor, a turma chegando junto, participando e ganhando os prêmios também. E ó, já você participa com a gente aqui das promoções que rolam em bhfm.com.br. Agora é

0: acredita que ele queria me levar pra Europa na época que era solteira? Falei, não, meu amor, não posso. Tá, não, mulher troféu. Não. Oi, Rafa, tô...
1: Que isso, gente?
0: Não, mas nós estamos aqui na fofoca. Oh. Eu e o ouvinte maravilhosa. Oh. Tô contando um caso aí.
1: Queria levar você?
0: Eu era solteira.
2: Quem queria levar você? Pra onde? Ah, danada.
0: Caiu, gente, tá sem retorno. Ah, voltou. Ana Júlia, voltou.
2: Ah.
0: Quem que foi, Juju?
2: Quem é que tá te levando pra onde? Conta essa história.
0: Então, gente, vamos falar com o ouvinte que tá aqui. Ah. Peraí.
3: Oi, oh.
0: Seu nome?
3: Natália.
0: Natália, qual bairro?
3: Bairro Ribeirão das Neves, bairro Santinho.
0: Tudo nosso. Placar do jogo hoje. Brasil e Escócia.
3: 2-0.
1: 2-0.
0: Mais um 2-0, gente. Bom. A galera tá no 2-0, hein? Mas agora tem o nosso quiz da BHFM valendo prêmios, parte ingressos pra você assistir hoje ao jogo, a bem acompanhada. Então vamos lá. Preste atenção. Pergunta fácil, hein, gente? Neymar será pai pela quinta vez. Quantas meninas o jogador terá com o nascimento do próximo bebê? Número 1, 2. Número 2, 3. Ou número 3, 4?
3: 4.
0: Oi?
3: 4.
0: Tem certeza disso? Não quer mudar?
3: Não.
0: Meu amor, você ganhou!
1: Ganhou!
0: Brasil. Vai ter 4 meninas!
1: Olha,
0: Ana Júlia do céu!
2: É desse jeito, Cacá!
0: Menina do céu, tô chocada! Gata, quer mandar beijinho?
3: Quero mandar um beijo pra minhas filhas e pro meu companheiro Júnior Henrique.
0: Ah! Hoje tem pagode! Daqui a pouquinho eu volto com mais ouvintes. Quero dar um aviso, hein? Você que tá passando pela Praça 7, cola aqui com a gente, com a BHFM, que daqui a pouquinho tem um super prêmio que vai deixar você ver os jogos bem mais coloridos.
1: Olha aí, olha aí!
0: Vai ser babado! Tô dando essa dica! Tô aqui, corre aqui em frente ao Cine Teatro Brasil, porque daqui a pouquinho eu volto, meninos! Beijo!
1: Um beijo, Cacá, até já!
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2: Ô, Rafa, eu acho que a gente já tem um substituto pro seu xará, o Rafinha, viu?
1: Quem é que vai estar no meu lugar lá?
2: Depois de enfrentar quase 3 horas de atraso por causa das más condições climáticas pra sair de Nova Jersey, o técnico da seleção brasileira, o nosso Ancelotti, conversou com a imprensa já em Miami, onde joga o Brasil, logo mais 7 da noite, jogo contra a Escócia, e ele citou Rayan como a principal possibilidade para substituir o atacante Rafinha lesionado. No último treino antes da partida, Ancelotti escalou Rayan como titular dessa posição. E aí, na entrevista, ao ser perguntado sobre essa necessidade de alargar o campo contra a Escócia, ele falou o seguinte, Rafa... A amplitude do campo é um desses detalhes, obviamente, né? Rayan, quando entrou no lugar do Rafinha, fez um bom jogo. E ele tem muito potencial nesse aspecto. Tem outros jogadores que podem se adaptar nesse sistema. Mas se precisamos de amplitude em campo, é o Rayan quem pode fazer esse papel.
1: Boa!
2: Vem aí, hein?
1: Não é?
2: Já tem mais informação.
1: Um timaço titular e um timaço na reserva também, né, Ana Júlia?
2: Tem substituto pra tudo ali, Rafa.
1: Altíssimo nível. Vamos que vamos, vai dar certo.

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7: Alô, BH, são 8h42, bom dia.
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0: 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Tem Alô BH ao vivo até as 10 da manhã nos estúdios da BH FM, direto da Praça 7 com a Caiete.
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0: Tá rolando o Quiz da Torcida. Hoje tem Brasil e Escócia na Copa. Como é que tá a expectativa da turma aí, Cacá?
2: Muito boa, Rafa. Dá um dó pra mim aí. This is the river of the night. Tá, parei.
3: Que é isso?
4: Gente. Dá uma água pra ela aí, gente.
2: Eu não tô no remédio hoje não, Brasil.
0: Ela é prima da corona, entendeu?
2: Ô, Rafa, eu tô com um ouvinte fofinho aqui, seu nome?
5: É prazer, Rodrigo.
2: Rodrigo tá tremendo, tadinha, que ele ainda não me viu sem peruca. Aí ele vai tremer e correr.
4: Ele ainda não viu a tatuagem.
2: Cala a boca, na Você tá conversada, menina, amanhã eu tô indo no estúdio, viu? Ô, qual bairro?
5: É, bairro do centro aqui.
2: Tudo nosso. Você faz o que da vida? Me conta.
5: Eu sou caixa de lanchonete. E nós temos uma marmitaria aqui, a melhor de Belo Horizonte.
2: Olha!
5: O melhor tropeiro aqui do centro da cidade.
0: Olha aí.
5: Aqui do Cintiato.
2: Tem tropeiro aqui, gente?
5: Tem, maravilhoso, tá?
0: Aí, Cacá.
5: Barato, o melhor preço do mercado.
2: Ô, Barrafa, na
4: pra
2: ajuda,
4: gente.
2: Vamos descer pra esse tropeirão, hein? Marmitaria o nome.
5: Você tá convidado, viu, Rafa?
0: Opa!
2: Convidando
0: vamos chegar
2: vocês aí.
0: Aí.
4: Eba!
2: Aqui, palpite pro Brasil Escócia.
5: 3-1. Dois gols do Vinícius Júnior e um do Neymar hoje.
0: Boa, garoto!
2: Jogou alto! Agora atenção para o quiz. Preste atenção, valendo prêmios. Par de ingressos para o Suel hoje. Para vocês,

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1: Ah, que fofo! Bom, daqui a pouquinho tem uma brincadeira, já dei essa dica, tô repetindo. A galera tá chegando aqui, viu, Rafa, na Júlia? Que eu tenho certeza que quem ganhar esse prêmio vai comemorar muito.
2: É, Cacá?
1: Que é?
2: Que é,
1: corre,
2: Cacá?
1: Pra cá. Tô em frente ao Cine Teatro Brasil e você não perde por esperar.
2: Boa.
1: Beleza? Talvez a gente não entregue, mas carisma e prêmio só tem aqui.
2: Direto da Praça 7 de Caeste, nossa equipe de promoção. Nessa quarta-feira, dia de seleção, hoje tem Brasil e Escócia.
3: Brasil!
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2: A previsão do tempo para hoje.
4: É verde e amarelo, né, Rafa?
2: Opa.
4: Mas o céu vai estar azul, céu claro. Mas tem chance de ficar nublado mais no fim do dia,
2: boa,
4: viu? Temperatura variando de 14 graus de mínima a 28 de máxima. E a umidade relativa do ar está na casa dos 35%. Já já tem mais informação?
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2: Alô, BH, são 9:05. Bom dia.
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4: Alô, BH, são 9:11. Bom dia!

0: Esse é o Gustavo Mioto aqui na sua BHFM. Tamo no ar até as 10 da manhã, quarta-feira, dia de jogo do Brasil. Já decidiu onde é que você vai assistir ao jogo, Ana Júlia?
1: Ainda estou avaliando as possibilidades, mas 90% de chance de ver o Suel lá na casa do Hexa, né, Rafa?
0: É?
1: É, primeiro a gente vê o Neymar, o Endrick, galerinha lá jogando futebol e tal. Aí acabou o jogo, a gente curte um pagodinho, né? Já tá na rua mesmo. Aí amanhã nós estamos aqui cedo.
0: Entendi.
1: Não?
0: What, sim?
1: Ah, você não anima, não?
0: Ah, não.
1: Tô com uns ingressos aqui pra nós.
0: Nossa senhora.
1: Vão, sou.
0: Não, melhor
1: vai
0: não.
1: Vai ser
0: não,
1: bom.
0: Melhor não.
1: Só ouvir o Suel cantando de nós.
0: Nossa
1: só
0: senhora.
1: Saudade.
0: Acabou, é só saudade. Aí, meu filho. Brasil. Como é que vai amanhã cedo?
1: Nós vamos estar aqui, ué. Eu vou estar, você vai estar. E o melhor ouvinte do mundo
0: mas
1: que
0: o
1: vai curtir.
0: Gosto do Eta.
1: O que é o negócio?
0: O negócio é tá inteiro.
1: O melhor ouvinte do mundo que vai curtir a casa do Hexa vai estar aqui com a gente amanhã, a partir das 5 da manhã.
0: Entendi. Aí para ali mais ou menos umas 10, 10 e pouca, né?
1: É.
0: Entendi.
1: Até umas 10 e pouca
0: vou
1: dá.
0: Vou pensar. Dá? Vou avaliar as possibilidades também.
1: Faça isso.
0: Entendeu?
1: Coloca os prós e os contras.
0: Isso, vou sair agora... Daqui às 10 da manhã.
1: Uhum.
0: Já vou começar um esquenta ali.
1: Ai, começou cedo. O jogo é só 7 horas da noite. Dá uma segurada.
0: Não.
1: Tem que ser, Rafa.
0: É o pré-jogo.
1: O pré-jogo começa às 4, mais ou menos. Ele não vai aguentar.
0: Às 4 nós já estamos. Já estão na cara do gol, né?
1: Não vai ver o jogo. Não vai.
0: Daqui a pouquinho tem Conexão BH a partir das 10 horas da manhã. Tem 45 minutos de música aqui e tem o Trends também.
1: O que tá bombando na internet, hein, Rafa?
0: Eu que te pergunto.
1: Eu que conto pro melhor ouvinte do mundo já. E tem assunto, viu?
0: E o que é notícia agora, Ana Júlia?
1: Aposta de Manaus leva prêmio da Mega Sena. Encontros para fortalecer o setor de bares e restaurantes acontecem em BH. Suíça e Canadá abrem os jogos de hoje da Copa do Mundo. Já tem mais informação.
0: Fica com a gente, seguimos até as 10 da manhã.
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0: De volta ao vivo na sua BHFM, são 9h42. Bom dia!

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0: ocupa, eles ocupam. Vamos dar prêmio pro melhor ouvinte do mundo, Ana Júlia.
1: Vamos!
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0: Por que que você vai ter que ir?
1: Porque não tem como ter Pagobinho em Belo Horizonte e a gente não ir.
0: É
1: não tem condição, Rafa.
0: Então você vai.
1: Vou.
0: Mas o Rafik também vai.
1: E eu vou encontrar com ele lá.
0: Alô, Rafik. Rafik do Baronesa, final do telefone 88. 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

0: ataque nos preparativos para poder assumir os comandos e abrir o Conexão BH junto com a Ana Júlia Goulart. Te encontro amanhã, hein?
1: Amanhã, hein?
0: 5 da manhã.
1: Aham.
0: Nesse mesmo bate-horário, nesse mesmo bate-canal.
1: Manela na criptonita pra não chegar com a cabeça cheia de maribondo,
0: hein? Vou começar é cedo, então.
1: Eu tô preocupada com você.
0: Não, eu que tô preocupado com você.
1: Não, comigo você não precisa se preocupar, não. Você pode deixar.
0: Onde você vai?
1: Eu só...
0: Ô, Marcelão, vai lá na casa do Hexa, Marcelão.
1: Uai, gente, mas eu tenho que ir, Rafa.
0: Você vai, mas você bota cedo,
1: não existe isso,
0: hein?
1: De ver jogo em casa, não.
0: Vou mandar um olheiro atrás de você, hein? Tô brincando, Ana Júlia. Mas aproveite.
1: Deixa comigo.
0: Do seu jeitinho, da melhor forma. Com energia positiva pra gente ganhar esse jogo.
1: Vamos ganhar, Rafa.
0: E amanhã a gente tá aqui. Cheio de energia, com alegria no coração, com o melhor ouvinte do mundo.
1: Pra comentar tudo que rolar no jogo de hoje, hein?
0: Vamos pra cima.
2: Brasil!
1: Até amanhã, Rafa.
0: Até amanhã.
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2: BH, bom dia, agora 10:01.
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2: Opa, tá no ar o Conexão BH nesta quarta-feira, 24 de junho de 2026. É, Ana Júlia Goulart, hoje o mundo continua falando vários idiomas, mas o coração tá aqui no Brasil.
5: Hoje tem o Marcelo, hoje é dia de Brasil, hoje é dia de Neymar.
2: Simbora.
5: Ney Day tá em alta na internet, hein? Já eu conto pro melhor ouvinte do mundo e a gente comenta.
2: Hoje é 2-0 e 2 gols do Ney.
5: Um hat-trick é pedir muito?
2: Hoje eu tô com... Dois. Tem que ser
5: 3.
2: Dois. Hoje o meu bobolão tá com 2.
5: Ah, tá. Desculpa.
2: Tem um negócio rolando aí.
5: Longe um de mim atrapalhar
2: aí, eu tô querendo ganhar
5: seu
2: sorteio
5: bolão
2: aqui, entendeu?
5: Então pronto.
2: Vamos torcer pra 2-0.
5: Vamos lá.

0: Claro, Trends BH, o que tá em alta na internet, você fica por dentro por aqui em 102.1, 10 e 15. Bom dia pra você. Bom dia mais uma vez, Ana Júlia Goulart.
1: E aí, Marcelo, bom dia pra você de novo. Tá animado?
0: Animadíssimo.
1: Vambora de Trends?
0: Brasil! Vambora!
1: Então, Marcelo, sabe o que tem alta na internet?
0: O que tem alta?
1: Ney Day.
0: Ney Day?
1: Ou dia de Neymar.
0: É hoje.
1: É hoje. Esse é o termo que tá em alta na internet por causa da possibilidade da estreia do jogador no Mundial contra a Escócia. Essa hashtag, Marcelo, foi criada em 2020, quando o jogador ainda tava no PSG. E ela representa todo o poder e a força de Neymar. Goste ou não, a gente precisa dizer que Neymar é uma grande força, uma grande representatividade do futebol brasileiro no mundo, né?
0: É verdade.
1: E não por acaso o Ney Day ganha força aí toda vez que o jogador tá prestes a entrar em campo. Sabe quando foi a última partida de Neymar pela seleção brasileira?
0: Tem quanto tempo?
1: 2023, 3 anos, Marcelo.
0: Que isso, gente?
1: Foi contra o Uruguai em Montevidéu. O Brasil perdeu esse jogo por 2-0 pelas eliminatórias da Copa do Mundo. Mas se ele entrar hoje, vai ser diferente, né, gente?
0: Essa urucubaca aí já foi embora.
1: Não, vamos passar isso pra frente aí, Cruz, pelo amor de Deus. E eu quero saber do melhor ouvinte do mundo. Você tá torcendo pro Neymar entrar em campo hoje? Ou você acha que não vai fazer a menor diferença na seleção brasileira e prefere ver outro jogador ganhando essa oportunidade? Você, Marcelo?
0: Eu tô com o Ney, hein? Tô com o Ney. Tô coladinho com ele. Vai entrar e vai fazer gol.
1: É isso, tô contigo.
0: É.
1: Quero ver ele em campo. Não sei se vai fazer gol, não, mas quero ver ele em campo.
0: É, que aí depois amanhã a gente fala que, realmente, o que eu falei ontem na rádio tava ruim. Ó, você viu, aí eu posso falar, não, realmente o que eu falei na rádio ontem deu certo, hein, Ana Júlia?
1: É sobre isso.
0: Era só o Neymar que faltava.
1: A gente vai comentar. Dando bom ou dando ruim?
0: Isso.
1: Mas vai dar bom.
0: Vai dar bom, se Deus quiser.
1: E você, melhor ouvinte do mundo, quer ver o Neymar em campo? Tá puxando a hashtag Ney Day por aí? Ou não, prefere que outro jogador tenha essa oportunidade? Manda seu áudio, 319...

0: SBH, Mumuzinho, eu mereço ser feliz. 10h25, a gente merece ser feliz hoje com a seleção brasileira, né, Júlia?
1: Seremos felizes com Neymar em campo ou não? Vamos ouvir, Marcelo?
0: Bora lá!
2: Bom dia, Ana Júlia. Bom dia, Marcelo. Aqui é Elson, motorista de aplicativo, sou novo na área. Mas sobre o tema aí, o Neymar, a gente tem que aceitar que o cara é craque, né? Tem que aceitar que ele é bom. Joga muita bola e ele faz muita diferença assim na seleção brasileira. Ajuda muito, inspira muito os companheiros, amigos dele. Vão pra cima, hoje vai dar Brasil, 2-0. Hoje vai ter gol do homem, vão pra cima.
0: Bora pra cima!
1: Aí sim, hein?
0: Tá animado ele, ó. Oi!
3: Bom dia, Marcelo, dona Júlia.
1: Oi!
3: Gracena do Jardim América. Gente, eu quero ver o Neymar assim jogando. Até porque você falar mal de uma pessoa, você tem que fazer melhor. Então, se eu não sei jogar futebol, eu não sei a dor que ele sente quando ele leva uma pancada. Então, eu quero que ele jogue, eu quero que ele jogue bem. Eu quero que o Neymar queime a língua de todos os haters.
1: Oh.
3: Entendeu? Olha. Porque falar é fácil. Difícil é você chegar lá e fazer melhor. É muito fácil criticar ele. Eu não sei o que ele passa. Ah, mas ele só faz isso, faz aquilo. E daí a vida dele particular fora do campo. E ele vai queimar a língua de muita gente e vai meter dois hoje.
0: Olha, vai fazer dois aí.
1: Ó, todo mundo confiante no Neymar, hein, Marcelo?
0: Da Selma tá com o Neymar.
1: E você, melhor ouvinte do mundo, quer ver o Neymar em campo hoje? Ou acha que ele não vai fazer a menor diferença e prefere outro jogador ganhando essa oportunidade? Manda seu áudio, 319-9236-0091.

0: na mão, só comemorando às 10h42 por aqui. Ah, tá rolando Conexão BH, tamo no ritmo aí da Copa do Mundo, né, Ana Júlia?
1: É, Marcelo, já tamo comemorando e abrindo champanhe desde cedo, porque hoje tem Brasil.
0: Opa!
1: Jogão a partir das 7 da noite, Brasil e Escócia. E tamo falando do Ney Day. Hoje é dia de Neymar. Possibilidade do jogador estrear pela seleção brasileira no Mundial de 2026. E a gente quer saber do melhor ouvinte do mundo o que ele tá achando disso. Tá querendo ver o Neymar em campo? Ou prefere que outro jogador ganhe essa oportunidade? Manda seu áudio pra cá.
0: Participa!
2: Salve, BH! Bom dia! Eu quero que o Neymar jogue como ele traia. Porque se ele jogar como ele trai, aí o Hexa vem.
3: Que isso, cara?
1: Pesou o clima!
3: Meu Deus do céu!
1: Muito bom!
3: Língua afiada dela,
1: gostei,
3: hein?
1: Gostei. Abla.
0: Abla e abla. Manda áudio pra gente, participa aí. Ganha prêmio também lá no site ou no aplicativo que você se inscreve, tá, ó. Atenção, tem aqui. Jesus amado.
1: Perdeu o rumo aí,
0: ó. Esqueci o que eu ia fazer aqui agora, ó. Um livro super TDAH, mais o Copo Coffee BHFM. Tá indo pra Mariana, do Barreiro, final do telefone 22. Mari, parabéns, se deu bem. 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
0: Vega, bom dia, 10h49.
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0: Quase iguais por aqui na BH, 10h52, galera chegando junto com a gente por aqui no clima da Copa do Mundo, né, Júlia?
1: Day Day, hein?
0: É o que tá rolando.
1: Day. Vamos ouvir?
0: Bora ouvir a galera que tá aqui mandando áudio pra gente. Olá, bom dia! Ih, gente, cadê?
2: Bom dia, Marcelo, bom dia, Ana Júlia, que é o Elito, motorista de aplicativo. Hoje é dia de Neymar. Aqueles que não gostam vão ter que escutar ele falar igual o Zagallo. Hoje vocês vão ter que me engolir. Ele vai dar show e vai nos encaminhar até o Hexa, que é Brasil sempre. E com Neymar, melhor ainda.
0: Ó, confiante
1: botei
0: é ele.
1: Botei fé, hein?
0: Bom, bom.
3: Fala comigo, bom dia, bom dia. Bom dia, Rafinha, bom dia, Ana Júlia. Manda um abraço pra Cacá, viu? É nóis. É o Wendel aqui, ó, motorista da Repelube.
0: Opa.
3: Eu falar pra você, viu? Tô muito confiante não, viu? Tô muito confiante não, que essa seleçãozinha tá bem feia, viu? Como se diz, né? Respeitando o adversário, mas se ganhar é mais que obrigação. Mas vai muito longe não, viu? E outra, né? Mais jogando, jogando, não faz diferença não, viu? Se três Copas ele tava mais novo, não fez nada, imagina agora. É ruim acompanhar Messi e Cristiano Ronaldo, viu? É ruim pra ele, não tem como não. Desejo boa sorte pro Brasil, mas não vai longe não.
0: Pouco confiante ele aí, né?
1: É, tá desejando boa sorte, mas vamos ver.
4: Bom dia, Ana Júlia. Bom dia, Marcelo.
0: Bom dia.
4: Bom dia, galera da BH.
5: Vire à direita.
4: Charles por cá.
1: E aí?
4: Galera, ó, eu falei, Ney é Ney, vou falar de novo. Neymar é craque, é o nosso melhor camisa 10. Agora, se alguém acha o contrário, me fala um nome só, que é melhor do que o Neymar hoje no Brasil. O Neymar, 50%, ele é melhor do que qualquer camisa 10 do Brasil hoje. E ponto, falei. Não queria falar, mas falei. Eu sou Ney na cabeça, vai dar Ney. Bom, se o Brasil não trouxer o Hexa e o Neymar brilhar, pra mim já valeu a Copa. Eu sou fã do cara, o cara é craque, é nosso único craque hoje. Camisa 10 nossa aí. Demorou. Bom dia, BHFM, melhor rádio do mundo.
0: Valeu, Charles.
1: Olha.
0: Manda é.
1: Neymar tem muitos fãs, Marcelo.
0: Tem muitos fãs.
1: Não tem?
0: Muitos fãs.
1: Já, já tem mais, hein?
0: Vem com a gente aqui no BH.
6: Muito obrigado. Essa marcou gerações. Quem sabe solta a voz, canta com a gente assim, ó.

0: Sorriso Maroto, Alexandre Pires, e que pancada, hein? Essa música é sensacional, né, Júlia?
1: Ai, Marcelo, boa demais, nosso Deus.
0: E tá rolando Ney Day.
1: Ney Day, vamos ouvir.
2: Bom dia, Hugo de Sete Lagoas, motorista de aplicativo.
1: Oi.
2: Ney Day hoje, hein? 2-0 Brasil, confiante.
0: Aê!
1: É sobre isso.
0: Pronto.
1: Daqui a pouquinho a gente fala mais de Copa do Mundo, hein, Marcelo?
0: Já anota o nosso WhatsApp aí pra você mandar mensagem pra gente daqui a pouco.
1: 319-9236-0714. O
0: presentão tá saindo pra você aqui que se inscreveu lá no nosso site, Renata do Cachoeirinha, final do telefone 33, par de ingressos. Vai curtir, vem a torcer pelo Brasil com a gente, com o Rodriguinho e Grupo do Bigode. 29 de junho no Da Orla BH, classificação 18 anos, promoção exclusiva da BH. Todo mundo se encontra aqui, é uma segunda-feira, né, Júlia? Segunda-feira.
1: Isso mesmo.
0: É isso aí.
1: Próxima fase da
0: já,
1: Copa,
0: né,
1: do Mundo. Tem jogo segunda-feira.
0: Aí sim, pagode.
1: Ah! Acho que eu vou ter que ir, Marcelo.
0: Eu tenho como.
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SBH com a Ludmilla Dela Cruz, Cigana, 11:14. Bom dia pra você, nessa quarta-feira, 24 de junho. Seguimos por aqui, fazendo a melhor trilha sonora pra você curtir muita música boa e participar, é claro, das promoções com a gente por aqui, ó. Já vai aumentando o volume aí, ó, o volume do seu rádio, pra você curtir o Conexão com a gente. Tem música boa, tem prêmio o tempo todo, tem muita informação e tem você do outro lado, que é sempre muito mais importante pra gente aqui na

0: Que é isso, rapaz?
1: Deixa as cachaças pra lá.
0: Tá cedo ainda, Guilherme Benuto. Três batidas na BH 1127. Tem prêmio pra você no final dos 45. Voucher de 2 horas no Motel Del Rey. E o copo personalizado da BH. Se inscreve lá no nosso site que esse momento é seu, tá?
2: Esse momento é nosso, esse momento é nosso.
0: É isso.

0: tá brigado hoje, mas amanhã ele já desbriga e aí volta pra outra pessoa, que na verdade é a atual dele, e tá tudo certo. É isso, né? Essa música é o que você tava falando aqui fora do ar?
1: Eu falei que é meu traço tóxico, minha red flag, gostar dessa música que faz apologia à traição, Marcelo.
0: Faz apologia à traição.
1: Não, gente.
0: Não traiam.
1: Aproveita que eu tô ligada.
0: Atenção, Rosana, do Santa Amélia. Final do telefone 48, se deu bem aqui, ó. Voucher de 2 horas no Motel Del Rey e o copo personalizado.

0: 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Rosana.
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0: BH, bom dia, agora 11h43.
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0: E tá todo mundo falando, é futebol, é Brasil, é Copa do Mundo, Ana Júlia Goulart.
3: Ai, Marcelo, que ansiedade pela estreia do Neymar. Será que vem aí, gente? O jogador foi relacionado para a partida de hoje contra a Escócia. E tem curiosidade sobre ele rodando a internet, viu? Vocês sabiam que o menino Ney, ou adulto Ney, como você preferir, é fã do Batman e já gastou $1,5 milhão numa réplica do Batmóvel. O veículo fica na mansão do jogador em Mangaratiba, no Rio de Janeiro, tá? Não roda na rua não, tá, gente? Só dentro do condomínio. O astro, inclusive, gosta de fazer algumas referências do universo do super-herói em metáforas pra exemplificar a sua própria realidade. Em um documentário da Netflix, ele se compara ao Coringa, arquirrival do morcego. E olha só, não dá nem pra parar por aí. Neymar tem até uma bíblia do Batman. Bíblia, gente! O artigo é luxo pros fãs do super-herói. E hoje em campo, hein? Será que ele vai ser herói?
0: Será?
3: Será que ele vai ser rival? Seja herói, Neymar. Nunca te pedi nada. Expectativas foram criadas, viu, Marcelo? Pra estreia do jogador no Mundial. Bora acompanhar, né? Bora Brasil acompanhar. Em campo, 7 da noite. Última rodada da fase de grupos. É briga pela liderança do Grupo C. Vai, Brasil!
0: Aí!
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1: BH 1149. Tem alô no WhatsApp. Alô pro Célio, Sueli, Dedé e o Nego lá no Barreiro, Cláudio, Renato no bairro Cabana.

0: Léo Suel, junto com Ferrugem, o Desejo e o Medo, por aqui na sua BH 1153. Bom dia, BH! 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E ó, gente, daqui a pouco tem jogo do Brasil contra a Escócia e muita gente vai encontrar os amigos pra assistir o jogo junto, né não? E você, Fabi, conta pra gente, vai ver o jogo com alguém? Bom dia!
1: Bom dia, Marcelo, pra você e pra todo mundo que tá ouvindo aqui a BH. Eu vou assistir na minha casa junto com meu marido, um fazendo companhia aqui pro outro. Mas sabe que foi feito um estudo da Confederação Nacional de Dirigentes Lojistas e do SPC Brasil e mostrou que mais de 80% das pessoas pretendem assistir aos jogos acompanhadas. E dessas, 60% pretendem assistir com os amigos.
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1: 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Bom, então eu volto amanhã trazendo aí mais dicas e a gente comenta aqui se a festa rendeu, se valeu a pena, se deu para comemorar ou se não foi bem assim, né?
0: É isso, Fabi. Até amanhã, então. E vai, Brasil. Até amanhã.
1: Vai, Brasil. Até.
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0: Automatizado por aqui na sua BH, nesta quarta-feira, hoje é dia de Brasil e dia de você ganhar prêmio por aqui na BH FM. Você tá participando das promoções? Não? Aí você não tem como ganhar, né? Tem que participar. Lá no site bhfm.com.br eu falo toda hora isso aqui pra você participar. Ou no nosso aplicativo, que é muito mais fácil. Você pode baixar aí o app no seu celular e participar toda hora, beleza? A Laura do Serrano participou e se deu bem. Ei, Laura, faturou aqui, ó. 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Par de ingressos. Quer dizer, vai você mais um. Vai você e a Ana Júlia Goulart da rádio? Não, você vai convidar outra pessoa, tá, Laura? Mas você vai encontrar a Ana Júlia lá.
1: Vai, mas se quiser me convidar também, tá? A gente pode ir junto.
0: Oi, tá vendo?
1: É, uai.
0: Companhia já tem aí, Laura.
1: Não vai faltar, não. Pode ter certeza.
0: Tá tudo certo.
1: Showzão, tá?
0: Showzaço.
1: Fabinho tá arrasando.
0: Que é isso? Daqui a pouquinho tem mais prêmios da BH. Você participa no site ou no aplicativo. Bora lá.
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0: BH 11:59.
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0: Murilo Huff na BH, deixa eu, meio-dia e 22, a gente deixa você aí, você junto com a gente, participando, porque tá na hora.
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0: O Trends BH, o que tá em alta na internet, você fica por dentro na BHFM, né, isso, Ana Júlia?
2: É isso, Marcelo, tá rolando novidade no Pix e isso tá em alta na internet. Agora vai dar pra fazer Pix por aproximação, viu, Marcelo?
0: Hoje, novidade.
2: Essa é uma novidade pra facilitar aí a vida de todo mundo, que às vezes prefere pagar no débito ali, porque não precisa, né? Ah, abre o aplicativo do banco, escaneia QR Code, aquele BO todo. Não, agora vai dar pra fazer por aproximação e os usuários também vão poder decidir se querem compartilhar algumas informações, como, por exemplo, o saldo. Então, a hora que você for lá fazer o Pix por aproximação, se você autorizar, vai aparecer seu saldo antes de confirmar ali a transação. Também vai aparecer o valor daquilo que você está comprando e outras informações antes de concluir. Então, você vai conseguir visualizar tudo ali antes de falar, isso aí mesmo, tô certo, quero continuar, pode pagar. Então vai dar pra ver isso tudo lá na tela da maquininha, né? Que vai ser feito o Pix por aproximação. Lembrando que essa funcionalidade é opcional e depende da autorização ativa do cliente, que vai precisar conectar a conta bancária a uma carteira digital. Igual muita gente já tem com os cartões de crédito e débito, também vai precisar fazer isso com o Pix para conseguir pagar por aproximação e também optar por exibir ou não saldo disponível em conta, limite autorizado para transação e possibilidade de conclusão do pagamento antes da confirmação.
0: Olha aí, mais uma funcionalidade, Ana Júlia, legal.
2: O Pix, como sempre, revolucionando o nosso sistema financeiro. É praticidade, né, Marcelo?
0: Ajuda demais, da conta é rápido e simples, né? E é zero.
2: Muito bom. E o que a gente quer saber do melhor ouvinte do mundo? Você é do tipo que confere seu saldo antes de fazer um pagamento? Ou não? Você vai descobrir ali na hora se tem dinheiro suficiente. Eu sou a segunda opção, Marcelo.
0: É.
2: Vai dando esse dia aí, ó, dia 24, por exemplo, já não há pro aplicativo de banco mais não, gente.
0: Você não fica vendo, não?
2: Tá doido? Vê o quê? Tem nada pra ver lá, não? Vou passando e confiando em Deus, Marcelo.
0: Vai sendo o que Deus quiser.
2: Aí, se não pagar, aí a gente dá outro jeito, né?
0: Aí tem que fazer outro esquema.
2: É isso. É. Você, Marcelo.
0: Eu sempre olho.
2: É.
0: Eu olho todas as horas aqui, eu dou olhadinha. Se de repente aconteceu alguma mudança.
2: Não, que mudança?
0: Não sei. Caiu
2: um dinheiro.
0: Caiu um dinheiro ali.
2: Saiu um dinheiro.
0: Saiu um dinheiro inesperado que eu esqueci. Ó, oh, tinha esse dinheiro pra cair mesmo.
2: Aí, ó.
0: É. Posto de renda tá pra cair aí, não sei.
2: Nossa, isso aí eu tô monitorando.
0: É.
2: Mas eu já vi que eu não tô no negócio ali da restituição, então acho que não vai dar bom pra mim, não. Aí parei de olhar.
0: Manda seu áudio pra gente aí, né, Ana Júlia?
2: Você é do tipo que confere o saldo antes de fazer um Pix? Já passou vergonha porque não tinha saldo suficiente? Ou deixa arder, vê lá o dinheiro suficiente a hora que cai? 31992360

0: Marília Mendonça da BH, vira homem por aqui em 102.1, os melhores sons, tá rolando por aqui o Trends BH e você chegando junto, mandando áudio pra gente, né, Ana Júlia?
1: Isso mesmo, Marcelo, é o Pix que a gente tá falando das novidades aí desse método de pagamento brasileiro e sobre o saldo na conta. Você costuma conferir antes de pagar? Já passou alguma vergonha? Vamos ouvir, Marcelo?
0: Olá!
2: Bom dia, BH. Eu sou do tipo de pessoa que eu faço a compra toda do mês e vou na fé de Deus. Se passar é pra levar, se não é pra ficar. Um abraço, pessoal.
0: É isso.
1: Não, a compra do mês não dá não, gente. Nossa, a gente gasta um tempão fazendo compra.
0: É muita coisa.
1: Escolhendo os itens.
0: E a fila?
1: Nossa, se não dá não.
0: Oi.
3: Oi, Ana Júlia, Marcelo, boa tarde.
1: Boa.
3: Cris Lima de Sabará.
0: Ei, Cris.
3: Eu não costumo olhar o saldo não, porque eu sei que tem, né? Eu não sou uma pessoa gastadeira, então eu tenho ciência do que tem na conta, então eu só faço o Pix igual hoje mesmo, eu já fiz dois, né? E tem que fazer o terceiro agora, daqui a pouco eu faço. Boa tarde, BHD. Ai,
0: organizada, Cris.
1: Aí sim, arrasou.
0: Manda seu áudio pra gente, participa aí, ó.
1: Manda seu Pix, manda um Pix pra gente.
0: Um Pix?
1: Não, áudio,
0: não,
1: gente.
0: Áudio.
1: 319-9236.

0: understand a little English, Ana Júlia Goulart.
1: More or less, Marcelo.
0: Não, você não está nos Estados Unidos.
1: No.
0: Você está em BH, meu filho.
1: Aqui é Brasil com S.
0: Aqui é Brasil.
2: Brasil.
0: E o Pix, nada ainda?
1: Caiu aí, Marcelo.
0: Caiu não. Aqui,
1: Tinha saldo.
0: Você já viu aquelas pessoas que estão te devendo e falam assim, comigo você não perde não, tá? Não, você sabe que você é meu, hein? E o Pix, nada.
1: Não, não sei de nada, não. Eu quero saber do meu dinheiro.
0: É, ué.
1: E a gente quer saber do melhor ouvinte do mundo. Você confere o saldo antes de fazer um Pix? Ou não, você tá sempre convicto que tem dinheiro na conta, né, Marcelo?
0: É.
1: Manda seu áudio, 319-9236-0714.
0: Silva, manda seu Pix, manda seu áudio.
1: Ó. Quiser mandar o Pix também, não aperta, não.
0: Graziele, do Novo Horizonte, final do telefone 67, faturou aqui, ó. 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
1: É o Panda, Gustavo Lima. Calcinha de renda por aqui na sua BH. Tá rolando por aqui o Trends. Galera chegando junto. E o Pix, Ana Júlia.
2: E o Pix, o povo tá com saldo ou não tá, Marcelo?
1: Bora ouvir.
3: Boa tarde, bonitos.
2: Oi.
3: Inclusive, eu tô sem Pix. Aí, mano, quer fazer um pra mim, não? Aí eu confiro mil vezes antes de fazer, pra mim não me danar, não lascar meu cano. Sou Luzia de Santa Luzia.
1: Ô, Luzia.
3: Um abraço pra vocês.
2: Um beijo pra você.
1: Ô, Luzia, manda pra gente também Pix, ué. Que isso?
2: Eu faço um Pix pra você se você prometer que você manda um Pix pra mim.
4: Marcelo, boa tarde. Chato por cá de novo. Deixa eu falar pra vocês. Eu não confiro saldo, não. Eu sei que sempre tem dinheiro na conta, graças a Deus. Com muito tempo. Então eu não confio, eu passo o pico do valor que eu tenho que passar e pronto. Pagou, pego o que eu tô comprando e pronto, e vou embora. E no final do dia que eu vejo a facada que foi meu dia de gasto. É isso, assim que acontece. Aí muito de olho no salto, você fica triste. BHFM, melhor rádio do mundo.
1: Aí ele falou.
2: Mandou a letra, hein?
1: Ele vai fazendo ali, chegando no final do mês, que ele dá uns conferes, Ana Júlia
2: Goulart. Isso, certíssimo, Marcelo.
1: Muito bem, daqui a pouquinho tem outro tema, hein?
2: Fica aí, hein?

0: com sobrenome.
1: É o Luan Santana por aqui na VH Clone, agora 1h. Ótima tarde pra você que se liga por aqui. Deixa eu mandar um abraço pro pessoal lá da Jennifer Modas ouvindo a gente por aqui em alto e bom som. Tão sempre aí sintonizados na BHFM. Bom trabalho aí, boas vendas pra vocês aí, meninas.
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1: BH, boa tarde, agora 1h. 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

0: Qualquer CineArte, o copo personalizado exclusivo da sua BH. Tá a fim de faturar um prêmio agora nessa hora aqui? Vai lá, se inscreve então no aplicativo ou no nosso site pra você participar. Boa tarde.
1: Mais de 45 minutos.

0: sua caixa de som, Guga Nandes, presentinho, 1h15, boa tarde.
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0: É, Ana Júlia Goulart, o presentinho aqui é você, que sempre dá as melhores informações pro melhor ouvinte do mundo, você é o nosso presente.
2: Oh, meu Deus, Marcelo, inclusive falando em informação, sabia que o Guga Nandes fez essa música em 5 minutos pra flertar com uma menina?
0: Que isso, mas é rápido, menina.
2: Nossa, quando ele contou essa história, eu não acreditei.
0: Gente.
2: Maior sucesso da carreira dele, eu amo o Guga Nandes, inclusive. Bora do que tá bombando na internet?
0: Sim, bora, Ana Júlia.
2: O pagode tá sempre em alta, mas não é sobre isso que a gente vai falar agora, não. Vamos falar de Bruna Marquezine, Marcelo.
0: Oh.
2: Com toda essa repercussão de Neymar, né, voltam aí os rumores. Algumas questões que ela viveu, a atriz, enquanto namorava o jogador, quando ela tinha 18 anos, lá atrás. Hoje ela tem 30. E ela contou que na época que ela namorava o Neymar, ela viveu um período de muita vulnerabilidade, porque a vida pessoal dela ficou muito exposta. Na época ela vivia a protagonista da novela I Love Paraíso, da TV Globo, a novela que não ia muito bem de audiência, então tinha toda uma pressão ali profissional e pessoal pelo relacionamento dela, que era exposto, que foi exposto pro Brasil inteiro. Muita gente que admirava muito esse casal, torcia muito por esse casal, e ela acabou expondo algumas questões que aconteceram na época e que a gente não ficou sabendo. Inclusive, Bruna disse que chorava com frequência nos bastidores das gravações e que recebeu uma chamada do RH por causa disso. Ela falou que chegou a ouvir de um homem lá, que fazia parte do trabalho dela, que ela precisava ser como atriz e fazer o seguinte: aqui, quando você passa seu crachá, você já começa a interpretar, dando a entender que ela não poderia levar as emoções que ela tinha fora dos estúdios Globo pra dentro das gravações.
0: Que isso, gente?
2: Eita, Lelê. Comentou também o tanto que isso a feriu na época. 18 anos, muito nova, né, Marcelo?
0: Novinha, novinha.
2: Já passando por tanta coisa. E o que que a gente quer saber do melhor ouvinte do mundo? O ambiente de trabalho, ele deve ter espaço para as emoções? Ou, de fato, é preciso separar totalmente o pessoal do profissional? O que que você acha, Marcelo?
0: Eu acho que deve ter um espaço, sim, com certeza, ali, para você realmente refletir sobre suas emoções, mas realmente o profissional ali, o que conta mais, tá ali para trabalhar, para você dar o seu gás todo, né?
2: É preciso encontrar um equilíbrio, né, gente? Mas entender também que não tem como a gente separar, somos uma pessoa só.
0: É.
2: Vivendo aí a vida pessoal e profissional. Não tem como você separar, não. A partir daqui começou uma outra coisa, a partir dali começou outra.
0: Não dá, ué.
2: E é bom a gente ter espaço realmente para que as pessoas entendam, inclusive, o nosso desempenho, que às vezes pode ser afetado por algum problema pessoal, né, Marcelo?
0: É isso.
2: Mas, de fato, a gente precisa entender que trabalho é trabalho e vida pessoal é vida pessoal. E você, melhor ouvinte do mundo, o que que você acha? Que o que importa é a sua opinião. O ambiente de trabalho deve ter mais espaço para as emoções? Ou é preciso separar totalmente o pessoal do profissional? Manda seu áudio, 319-9236-0714.
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0: É o Panda por aqui na sua BH. A gente confia em você, Panda. Sempre com as melhores músicas aqui, abrilhantando a nossa tarde. É de quarta-feira e você, melhor ouvinte do mundo, chegando junto, mandando aquele áudio esperto, falando do nosso tema pra gente por aqui. Manda seu áudio, 319-9236-0714. O ambiente de trabalho deveria ter mais espaço para as emoções? Ou é preciso separar totalmente o pessoal do profissional? Tanto no pessoal quanto no profissional. Oi!
1: BHFM, ó, eu escuto todo dia de manhã com a Caiete e os signos, eu sou geminiano, e eu acho que sim, sim, a gente deve dividir totalmente o ambiente de trabalho com o ambiente das emoções, mas todo mundo é um ser humano, cada ser humano diferente. Se por um acaso a gente encontrar um ser humano que não conseguiu segurar suas emoções, porque ninguém é expert no campo emocional, e trazer o seu emocional para o trabalho, a gente deve ajudar e não julgar. Mas nós não devemos esperar isso dos nossos líderes, né? Porque nossos líderes também são cobrados. Então, acho que sim, deve fazer o possível para poder separar. Mas se caso a gente encontre algum irmão, algum parceiro, que está lá tudo triste, choroso, por algum motivo da vida, enfim, emocional, trabalhista, não sei, a gente deve ajudar. Essa é a minha opinião.
0: Olha aí, aulas e palestras. Que é isso, cara? Que é isso, mandou bem demais. Eu acho que é isso aí mesmo, né? Tem que saber dividir ali a situação toda, porque nós somos realmente seres humanos e a gente está suscetível a isso. Manda seu áudio pra gente, 319-9236-0714.

0: Jorge e o Matheus. Então valeu por aqui na sua BH, fechando essa edição dos 45 de música, sequência premiada rolando mês todinho de junho. Você pode faturar aí, ó, no final do mês, um cartão no valor de 10 mil reais. Aí valeu, hein? Aí valeu! Anotou a sequência das três músicas ou dos três artistas? É no site, no aplicativo, que você vai conferir direitinho o regulamento pra se inscrever, tá bom? E no nosso WhatsApp, você manda seu áudio com o tema do momento aqui, na sua opinião. O ambiente de trabalho deveria ter mais espaço para as emoções? Ou é preciso separar totalmente o pessoal do profissional? Ei, manda seu áudio pra gente aqui, 319-9236-0714.
1: Eu acho que trabalho é trabalho, emoção é emoção. Tem gente que chega no trabalho, eles contam toda a raiva na gente. Eu falo pra eles, meu filho, o seu problema é você e Deus.
0: É você e Deus, é cada um com seus problemas. Ema, cada um com seus problemas. Apresentam saindo aqui pra Elida, do bairro Manacaste, final do telefone 71. Elida, faturou par de ingressos pra qualquer cinearte e o copo personalizado e exclusivo da sua BH. Parabéns, Elida, 5 dias úteis, retira seus prêmios aqui de segunda a sexta, de 9 às 4 da tarde. Você continua participando lá no nosso site e daqui a pouco tem, ó, par de ingressos pra curtir. Venha torcer pelo Brasil com a gente, com o Rodriguinho e Grupo do Bigode. Semana que vem, dia 29 de junho, lá no Da Orla BH. Tá afim? Já se inscreve então pra participar. 1h42, boa tarde.
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0: Ok,
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0: Tacato com Péricles imparável, 10 faltando para as duas. A gente tá perguntando aqui agora no Trends, que na sua opinião, o ambiente de trabalho deve ter mais espaço para as emoções, para a pessoa ali, ou é preciso separar totalmente o pessoal do profissional, hein? Oi?
1: Boa tarde, PHFM. Eu acho sim que o funcionário ele deve separar a vida pessoal do trabalho. E se for alguma coisa grave, converse com o líder, com alguma pessoa que possa te ajudar nessa situação, mas deve saber separar sim, até para não atrapalhar o resultado. E muito menos o cliente, né, gente? Que não tem nada a ver com isso. Obrigada, tchau, tchau.
0: É verdade, é verdade. Muita gente envolvida nesse caso também, né não? Boa tarde pra você.

0: FM.com.br. Por exemplo, nesse mês de junho, você pode faturar aqui um cartão no valor de 10 mil reais. É a sequência premiada BH. E presentão saindo pra Flávia, do Novo Riacho em Contagem, final do telefone 29. Flávia, faturou par de ingressos, vai curtir, venha torcer pelo Brasil com a gente, com o Rodriguinho e Grupo do Bigode, 29 de junho, lá no da Orla BH, em classificação 18 anos. Já chega, cola junto com a gente por aqui pra você pegar seu par de ingressos, tá bom? Já então, já sabe, mais uma edição dos 45 de música. Lohana Lima tá na área pra contar também o que tá em alta na internet e você interagir junto com a gente no Trends por aqui, no Conexão. Bom dia, boa tarde.
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0: BH agora 1:54.

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14: pega 1,59.
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14: E aí, BH, bora lá então, hein? 45 de música? É por aqui mesmo, em 102.1. Tem o kit Frison Argan com

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0: Cá. Zeneto e Cristiano, cadeira de aço, 2h15. Boa tarde, tá todo mundo ligado com a gente por aqui. Lohana Lima tá na área pra contar o que tá em alta na internet, né? Isso, Lolo, boa tarde pra você.
1: Ei, Marcelo, boa tarde pra você. Oi, melhor ouvinte do mundo, bora pra cima dessa quarta-feira, dia de jogo do Brasil. Mas a gente vai falar de outro assunto agora. Diogo Nogueira, um dos assuntos mais comentados, pesquisados. Isso porque ele decidiu cancelar a agenda de shows e outros compromissos profissionais para cuidar da saúde. Recentemente, ele foi diagnosticado com uma infecção viral que comprometeu as suas cordas vocais. O Diogo agradeceu o carinho recebido pelos fãs e explicou a decisão de se afastar dos palcos. Ele disse o seguinte: vou usar esse tempo para cuidar da minha saúde. Não é fácil ficar longe do que mais amo, que é estar no palco com vocês, mas às vezes o corpo pede atenção e a gente precisa respeitar. Muito bem, Marcelo. E aí eu quero saber o seguinte do melhor ouvinte do mundo. Você já teve que parar de fazer algo que você gosta muito por motivo de força maior? No caso do Diogo, foi uma questão de saúde. Mas aqui a gente pode abrir o leque um pouquinho. Dizer o seguinte: queria muito fazer, gostava muito de fazer tal coisa, mas tive que parar. Não é porque eu quis, é porque eu tive que parar. Bora saber? 31992360714. Você, Marcelo?
0: Ah, eu gostava muito de jogar futebol, sabe, Lolo? Mas aí o joelho ele não deixava mais, sabe? O joelho. Aí eu tive que parar.
1: Você?
0: É, o joelho. O joelho.
1: Você? Ah, Marcelo!
0: E você, Lolo? Tô brincando, tá tudo certo.
1: Nunca te pensei parar. O inimigo número um da bola é o Marcelo. Marcelo, então, isso aqui foi uma coisa que eu considero motivo de força maior, que às vezes é a questão financeira, né? A gente tem que abrir mão de algumas coisas quando a gente vai fazer outras coisas, né? Então, assim, tinha um esporte que eu gostava de praticar muito, mas é um esporte um pouco caro, entendeu? Assim, no orçamento ali. Eu gostava de jogar um vôlei, um negócio assim, mas tava ficando puxado.
0: Uhum.
1: Aí eu tive que dar um tempo, porque eu tô planejando outras coisas, mas aí eu vou voltar. Mas agora eu tive que parar, entendeu? Foi o motivo de força maior, que é a questão também financeira. É isso que a gente quer saber do melhor ouvinte do mundo.
0: Manda seu áudio pra gente, então, por aqui, ó. 319-9236-0714.

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0: essas horas, 2h29, nessa hora a gente tá perguntando pra você aqui, melhor ouvinte do mundo, teve alguma coisa, tem alguma coisa que você fazia e teve que parar de fazer por algum motivo? O que é? E qual o motivo? Manda pra gente aqui, ó, participa, 319-9236-0714. Olá, boa tarde.
1: Boa tarde, BHFM, meu nome é Flávia de Oliveira Martins, eu moro no Novo Riacho. Sobre o tema de hoje, se eu tive que parar de fazer alguma coisa que eu gostava muito, eu fui cabeleireira durante praticamente 7 anos. E aí eu desenvolvi uma lesão no punho esquerdo. E tive que interromper as minhas atividades, embora no momento não era o que eu queria ter deixado de fazer, né? Porém, por motivo de força maior, que era a minha saúde, eu tive que me abdicar da profissão de cabeleireira, vamos dizer assim. Muito obrigada, melhor rádio do Brasil.
0: Ô, Flávia, que coisa, que situação, hein? Caso da vida, né, gente? Manda seu áudio pra gente por aqui, participa. Agora é 2h30. Boa tarde, tem o Gustavo.

0: Eita, que eu tô obrigado. Junto com o Natan aqui na BH. Aí nessa quarta-feira, meiota de semana, tamo junto por aqui com muita música boa, com a sequência premiada e prêmios o tempo todo na BH. Atenção, Jennifer do Jardim Leblon, final do telefone 60, faturou o kit Frison Argan com shampoo, ultra condicionador, creme para pentear e o copo exclusivo da sua BH. Parabéns, Jennifer. Patrocínio Frison, ligada à sua beleza. 2h44.
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0: 12 para as 3.
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0: do mundo, sempre junto com a gente por aqui na BHFM. Eu sou Marcelo Rodrigues, vem aí mais uma edição dos 45 minutos direto de muito som. A gente se fala amanhã. Tchau, tchau. Vai, Brasil! 5 faltando para as 3.
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10: E aí, tudo bem? Todo mundo animado? Hoje tem, hein?
11: Brasil!
10: Arrisco o placar 2-0 pro Brasil. Esse é o meu placar. Vai começar 45 minutos de música direto. Vem junto com a gente.
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0: Diego Vitor Hugo, Bruno e Marrone, Facas. 3:10, 45 minutos de música. Nesta quarta-feira, meiuca de semana, hoje tem jogo do Brasil. Todo mundo esperando, hein? 2-0. Agora Iana BH, textão. Vai, Brasil.
1: Brasil! Brasil.

0: pau na raba. São 3:27. Brasil. 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Daqui a pouquinho, finalzinho dos 45 minutos, é o resultado. BH 3:27, boa tarde.
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0: 102.1, todo mundo se encontra aqui pra curtir boa música, né? Esse é fera demais. Pedrada, Ferrugem, Arrependidaço. Fechamos 45 minutos de música nesta quarta-feira, 24 de junho. Já manda pra gente as três. Tá chegando o resultado da promoção, hein? Sequência premiada. 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Kênio. Kênio Vila Pinho.
1: Permanece bem.
0: Vila Pinho. Lá no Vale do Jatobá. Final do telefone 31. Ô, Kênio. Chega junto, hein? 5 dias úteis para retirar seus prêmios aqui na Avenida Rádio Agabalha, 3502, quarto andar, bairro Estoril, entre 9:30 e de 1 às 4 da tarde.
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0: BH, faltando 15 para as 4.
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0: Oi, Lolo.
5: Oi, Celinho, boa tarde pra você. Oi, melhor ouvinte do mundo. Tá na hora do hashtag BH, bora de notícia?
0: Bora!
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5: Uma mulher de 37 anos foi presa em flagrante por suspeita de maus tratos a um cachorro em João Monlevade. O animal foi encontrado dentro de um carro. De acordo com a polícia militar, os militares foram acionados após denúncias de que um cão estaria em situação de sofrimento no interior de um veículo por cerca de 24 horas. Ainda de acordo com a PM, a proprietária do veículo e tutora do cão foi encontrada e informou que havia deixado o animal no automóvel porque não tinha um local adequado para mantê-lo em seu apartamento. Ela foi presa em flagrante e encaminhada para providências legais. Já o cãozinho recebeu atendimento com apoio da Secretaria Municipal de Meio Ambiente de João Monlevade. O estado de saúde do animal não foi informado, de acordo com a apuração dos nossos colegas do G1.
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5: Neymar terá uma nova chuteira. A peça foi pensada exclusivamente para a Copa do Mundo e vai ser utilizada pela primeira vez em campo pelo jogador caso ele entre no jogo hoje contra a Escócia. A Future foi produzida pela Puma e pensada justamente para a volta do Neymar à seleção brasileira. Uma fênix aparece como símbolo para dar sentido de resiliência, fé e renascimento. A produção contou com alinhamento entre a marca e o jogador desde o início e foi o camisa 10 quem pediu o amarelo como cor predominante.
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5: Agora fofoquinha futebolística, Celinho. Antonella Roccuzzo usou as redes sociais hoje para celebrar o aniversário de Lionel Messi com uma declaração de amor apaixonada. A esposa do 10 da Argentina publicou uma mensagem especial para o marido, que completou 39 anos de idade. Feliz aniversário, amor da minha vida. Seja muito feliz hoje e sempre. Nós já temos tudo o que precisamos porque temos você. Te amo infinito, escreveu a esposa do jogador.
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5: Tudo dito, pessoal? Eu volto daqui a pouquinho com mais um hashtag BH. Até lá.

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0: 106.38.
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3: BH 8 para as 4.
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0: BH, faltando 1 para as 4.

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4 de junho e hoje tem, hein? Brasil! Daqui a pouquinho, às 19 horas, Brasil e Escócia. E agora aqui, sequência premiada. Com 3 você participa e pode ganhar 10 mil reais.

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Esse é outro, hein? Que é fera demais. Thiaguinho, papai do Bento. Falta você participando com a gente da sequência premiada, hein? Vai no site ou no app, lê o regulamento, entra nessa, resultado no final do mês, um cartão no valor de 10 mil reais.

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0: Gustavo Lima. Retrovisor. E aí, já tá liberado? Só esperando o jogo do Brasil. Já abriu aquela geladinha, ó. Kryptonita. Aquela verdinha que a galera gosta. Já tá queimando a carninha. Só esperando, né? Brasil! E aí, turma? 4h34, a música que não para, 45 minutos direto pra você.
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0: área.
1: Nossa, você tá maravilhosa.
0: A fila anda. Frequência premiada. Assim foi 45 minutos de música com 3, você participa. E terça-feira que vem já é o resultado, hein? Entramos na reta final. Já tá participando? Beleza. Se não, se apressa aí, hein? 3 musiquinhas, vai no site ou no app.

0: Faltando 13 minutos para 5, vamos de notícia agora?
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3: Ei, Celinho! Oi, melhor ouvinte do mundo. Boa tarde mais uma vez. Bora de notícia?
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3: Foi anunciada hoje a plataforma Vacina em Dia, fruto de uma parceria entre o Observatório de Pesquisa e Estudos em Vacinação da Escola de Enfermagem da UFMG e a Secretaria de Estado de Saúde de Minas Gerais. Por meio do WhatsApp, a ferramenta oferece desde a avaliação remota da caderneta de vacinação até teleconsultas especializadas de enfermagem e monitoramento contínuo. O acesso à plataforma é direto pelo celular e o cidadão pode iniciar a interação enviando uma mensagem para o número 31-3916-0451 no WhatsApp. O usuário deve enviar uma foto nítida do seu cartão de vacinação e fornecer alguns dados pessoais básicos. A plataforma garante total segurança, sigilo e proteção das informações em conformidade com a Lei Geral de Proteção de Dados, a LGPD.
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3: O Cruzeiro prepara 2 amistosos durante a intertemporada com o objetivo de dar ritmo de jogo para os atletas antes do retorno oficial aos jogos. O período também vai ser de treinos na Toca da Raposa e de mudanças no elenco. O clube anunciou que vai enfrentar o Defensor do Uruguai no dia 4 de julho no Mineirão e a partida vai contar com a presença da torcida celeste. Já no dia 12 de julho, o Cruzeiro vai enfrentar o Grêmio em outro amistoso, só que dessa vez a partida será disputada no Mané Garrincha, em Brasília, também com a presença de torcedores.
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3: A atriz Tata Werneck usou as redes sociais hoje para compartilhar a triste notícia da perda do seu cachorro. Tata, que está no ar na novela Quem Ama Cuida, lamentou a morte em seu perfil do X em meio à rotina das gravações da novela. Ela aproveitou a mensagem para agradecer pelas companhias no dia difícil de trabalho e também para agradecer o carinho dos fãs. Ela disse o seguinte: meu cachorro amado partiu, indo gravar sei lá como, mas ao mesmo tempo agradecendo o meu trabalho ao lado de pessoas tão maravilhosas como Tony e Rodrigo Fagundes, que estarão comigo hoje.
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3: Tudo dito, pessoal, eu volto no giro. Aí sim, hein, temos um compromisso às 6 da tarde. Ó, pontualmente, hein, Celinho? Tô esperando vocês. Um beijo.
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0: BH, faltando 10 para 5.
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0: sabem bem o problema que tem.
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3: Alô, essa, contrariar. Essa marcou gerações. Quem sabe solta a voz, canta com a gente assim, ó.

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0: quadro. Daqui a pouquinho tem o Giro BH, segunda edição. Você tá voltando pra casa agora, louco pra ver o jogo do Brasil, mas tá agarrado no trânsito. Complicou, todo mundo querendo ir pra casa. Então conta pra gente qual a situação do trânsito nesta noite de jogo do Brasil, hein? Manda lá aquele áudio pra gente no 319-9236-0714. Repetindo, é o 319-9236-0714.
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4: Boa tarde mais uma vez pra você, pro melhor ouvinte do mundo também. Tô chegando com Além da Bola e é o seguinte, uma mudança nas regras do futebol já tem efeito direto na Copa do Mundo de 2026. Agora, ao receber atendimento médico, o jogador precisa ficar 1 minuto fora das 4 linhas antes de voltar. Com isso, as equipes médicas quase não têm entrado mais em campo e os jogadores têm dispensado o atendimento. Até aqui, a equipe do Gato Mestre, do GE, especializada em estatísticas, contabilizou 12 casos em que o árbitro orientou o jogador a se dirigir à beira do campo e cumprir 1 minuto fora de jogo. A nova regra integra o pacote de medidas da FIFA para combater a perda de tempo e aumentar o período de bola rolando no futebol. E os números estão mostrando que essa nova medida está funcionando.
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3: Noite de quarta-feira, dia especial, hein? Tem Jogo do Brasil hoje, Brasil e Escócia, daqui a pouquinho, hein? Direto dos Estados Unidos. Vamos falar com ela, a Lolo, pra saber onde ela tá. Ô, Lolo, mas antes da gente começar este programa, vou colocar uma musiquinha aqui, ó. Tem tudo a ver com a nossa seleção.
4: Brasil! Brasil! Brasil! A seleção chegou! Vini Júnior! Vini Júnior! Rafinha!
5: Olha ele! Ó, faz a dancinha, Celinho.
3: Fazendo a dancinha do Paquetá.

0: Paulo, hoje será que veremos menino Neymar em campo?
1: Oi, Celinho, boa noite pra você. Oi, melhor ouvinte do mundo, pelo menos no banco ele já tá, né, Celinho? Uhum. Já saiu a escalação, já temos também o substituto do Rafinha, o técnico Carlo Ancelotti optando pelo Rayan lá na frente no ataque. Oi, boa noite, será que vai ter gol do Rayan hoje? Ah, galera, eu tô animada. Eu tô animada. E ó, eu tô aqui pelos bares de Belo Horizonte. Daqui a pouquinho eu vou colocar a galera pra falar com a gente aqui no Giro, com muita animação, muita empolgação. Claro, Brasil. É o último jogo da fase de grupos do Brasil. E aí, galera, nós vamos passar em primeiro? Vamos passar em segundo? Em primeiro, né? Primeiro, não quero ninguém aqui com energia negativa pro nosso lado, não. Giro vai até as 8 da noite normalmente, Celinho. Eu quero aproveitar pra chamar a galera pra falar do trânsito. Trânsito também, porque isso. Ó, Lolo hoje, mais uma vez, provou do veneno dos nossos ouvintes. Fiquei agarrada no trânsito, já tava me dando um nervosismo, um estresse. Então hoje eu sei o que é que nossos ouvintes passam. Então eu quero saber, 319-9236-0714. Manda aí seu áudio, contando como é que tá a situação do trânsito por aí, Celinho. Ó, a gente vai ajustando no ar, Celinho, eu tô com um tiquinho de delay, tá? Aí eu te ouço um tiquinho atrasado. Mas vai fluir, tá bom?
0: Tá bom, ok. Bora começar, Lolo!
1: Pra cima!

0: sabe.
1: Ferrugem na BH, casal do mal. São 6 horas e 12 minutos. Giro BH, segunda edição, já tá no ar. Vamos voltar a falar com ela. Oi, Lolo. Fala comigo, Lolo. Lolo tá. Olha, o bicho tá pegando onde o Lolo tá agora, hein? Pela última vez. Tá rolando um pagodão lá, ó. Aí tá bom. Daqui a pouquinho a gente volta a chamar a Lolo. Ela entra ao vivo contando tudo pra gente aqui no Giro BH, segunda edição. Por enquanto, você vai contando pra gente como tá a situação do trânsito nesta noite de Jogo do Brasil.
2: E boa noite, eu sou a Aline, do bairro Europa. De novo, eu tô aqui na Avenida das Américas, sentido centro de Contagem. E como ontem, tudo parado.
1: Tudo parado.
2: De novo. Não recomendo mais uma vez. Tchau, obrigado.
1: Eu que agradeço. Beijo pra você, Aline. Tem mais aqui. Fala, Tiagão.
3: Boa noite, Lolo. Boa noite, Celinho. Como é que vocês estão? Bom?
1: Bom.
3: Oh, fala esse trânsito hoje, não. Nu. Tá parado pra tudo quanto é lado. Tá parado Amazonas, tá parado Afonso Pena, tá parado Contorno, tô na Andrade agora, tá parado também. Tá bonito não, mas a gente vai dar um jeitinho, vamos chegar em casa com fé,
1: uhum.
3: Escutando a melhor rádio do mundo.
1: Aí sim.
3: Já já nós estamos tomando uma e assistindo o jogo, né? Abre a cerveja pra nós, Celinho.
1: Ó, você quer uma cervejinha já? Vou abrir agora, ó. Aquela gelada, criptonita. Vai mandando aí, áudio pra gente, contando como tá o trânsito. 319-9236-0714, Zé Neto Cristiano. Cadeira cativa.
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0: MC Daniel. Vamos de pagodinho? 6h18, vamos falar com ela agora, Lolô do Barreiro.
1: Ô Celinho, vamos falar agora sobre esse time que o Carlo Ancelotti armou para enfrentar a Escócia daqui a pouquinho às 19h. O time já está definido e escalado, tem o Alisson no gol, Danilo na lateral direita, Marquinhos e Gabriel Magalhães na zaga e Douglas Santos na lateral esquerda. Casemiro no meio-campo juntamente com o Bruno Guimarães e o Lucas Paquetá. E aí lá na frente a novidade, Rayan, escolhido do técnico Carlo Ancelotti para a vaga do Rafinha, que se lesionou na última rodada, vai ficar um tempinho fora. Matheus Cunha e Vini Júnior. Daqui a pouquinho. Ele está no banco, Celinho. Neymar está no banco. A gente fica na expectativa se o Neymar vai entrar, quantos minutos ele tem condição de jogar esse jogo. Eu sou capaz de apostar com você, Celinho, que se entrar, vai entrar na reta final ali. Uns 15 minutinhos no máximo. Muito tempo parado, muito tempo se recuperando. Neymar que vem aí, né, tendo um trabalho diferenciado pela comissão técnica, né, e pelo departamento médico da seleção brasileira. Sou capaz de apostar com você no máximo uns 10, 15 minutinhos. O que você acha?
0: Eu também acho isso, que vai estar faltando uns 15 minutos, mas vai deixar o dele, tá, Lulu?
1: Você acha que vai deixar o dele?
0: Vamos vai.
1: Dá, Celinho.
0: Agora vamos ouvir a nossa audiência, que a galera tá voltando pra casa pra assistir o jogo do Brasil e contando como tá o trânsito nesta noite de quarta-feira, meiuca da semana.
2: Fala, Celinho. Fala, Lulu. Como é que vocês estão? Beleza?
0: Bom.
2: Falar que sei que o trânsito aqui perto da Leroy Merlin aqui, tal, e Power Shop, tá agarrado, viu, moço? Nossa, mãe. Chegar em casa só no segundo tempo.
0: Nossa.
2: Vamos ver se a seleção dá alegria pra nós
0: vai
2: hoje,
0: dar,
2: né?
0: Vai dar, 2-0.
2: Ver se o Neymar entra ali no final, no meio do segundo tempo, só pra dar uma brincada.
0: Isso.
2: Vamos ver o que vai acontecer. Bora pra cima. Rafael 7, Bairro Itatiaia. Tamo junto.
0: Valeu, Rafael. Tamo junto sempre.
3: Alô, BH, boa noite todo mundo. Gente, Cristiano Machado, paradíssima.
0: Ixi.
3: Shop estação travadíssima, tudo travado.
0: Tudo travado.
3: Infelizmente é o trânsito. Marcha, BH é tudo nosso.
0: Abraço, Daniel, tudo de bom. 6h21.

0: Cauã. Uma boa pedida pra hoje, hein? Aquela cerveja geladinha, sal e limão. Ô, Lolo!
1: Celinho, vamos falar agora da Prefeitura de Belo Horizonte, que está realizando a operação de transporte coletivo e trânsito nesta quarta-feira devido ao jogo do Brasil daqui a pouquinho, às 19h. Nossos ouvintes já estão nos contando que a situação está delicada em alguns pontos de Belo Horizonte, para falar a verdade, praticamente todos os pontos de BH, né? A partida sendo no horário de pico dificulta, né, Celinho? A galera também saindo. E então, por isso, a Prefeitura realizando essa operação de trânsito para tentar aí diminuir os impactos no fluxo de deslocamento. Agentes da Unidade Integrada de Trânsito, BH Trans, Guarda Civil e Polícia Militar, vão realizar ações operacionais em locais com concentração de torcedores e nos principais corredores para tentar garantir aí a fluidez. Equipes também vão monitorar o trânsito pelo Centro Integrado de Operações de Belo Horizonte, o COP BH, identificando as ocorrências e direcionando as ações operacionais. Vamos falar agora, Celinho, a Arena número 1, né? Shows estão previstos para todos os jogos do Brasil e por isso, assim como nos últimos jogos, será realizada a operação especial na região do Mineirinho. A linha especial 55 vai ser disponibilizada, é a linha de eventos Pampulha Centro Savas, ao término do jogo, com partidas do Mineirinho e atendimentos ao centro e Savas. As partidas dos ônibus serão a partir das 21h30 na Avenida Coronel Oscar Pascoal, em frente aos portões 7 e 8 do Mineirinho. Quem for esticar, Celinho, pode aproveitar o madrugão que operam diariamente entre 00h30 e 03h59 da manhã, que podem ser conferidas em prefeitura.pbh.gov.br.
0: A cidade tá movimentada nessa noite de quarta-feira com o Jogo do Brasil. E agora vamos ouvir nossa audiência aqui, ó. A turma que ajuda a gente a fazer o Giro Segunda Edição.
2: Boa noite, Celinho. Boa noite, Lolo. Trânsito na Carlos Luz, tudo parado também. Mas aos pouquinhos a gente vai. Boa noite, abraço.
0: Boa noite, Laís. Beijo pra você, isso aí, ó. Vai tranquilinha, sem pressa, vai chegar e vai ver o jogo na boa.
3: É BHFM, melhor rádio do Brasil. Meu nome é Benjamin e eu estou aqui voltando da escola para ver o jogo do Brasil. E na Serra Verde tá todo garrado, todo mundo querendo ver o jogo do Brasil. Abraço.
0: Abraço, tá agarrado por todo lado, Benjamin. Mas vai dar certo, vai chegar.
4: 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Cara, Expresso sentido Betinho, Amazonas sentido Contagem. Tudo parado. Brasil hoje em 2-0. Neymar Day.
0: Abraço, Cláudio. 6h29, intervalo comercial rapidinho e daqui a pouquinho a gente volta com mais Giro BHFM, segunda edição, e também com a Lolo, direto das ruas hoje. 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
8: BH 6:33. Boa noite.
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0: 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Coração partido. 6h39, vamos voltar a falar com a Lulu.
1: Olha só, eu tô aqui com um ouvinte que é muito fã do Neymar e eu vou falar por que eu percebi que ele é muito fã do Neymar. Além de estar com a camisa 10 do Neymar, dá uma grade aqui, só peguei. O teu próprio Neymar estampado na numeração. Como é que é seu nome?
2: Vitor.
1: Você é de qual bairro?
2: Bairro Floramas.
1: Vitor, o homem está no banco de reservas. Qual que é a sua expectativa para hoje à noite?
2: Vai entrar no segundo tempo e vai ser o rei da Copa. Vai ser o rei da Copa com 1, 2 jogos, vai fazer 4 gols hoje e pronto, esquece. É o pai, é rei o da pai. Copa.
1: Vitor, olha só, a gente estava até falando aqui mais cedo que a gente acha que ele vai jogar uns 15 minutinhos só pelo trabalho aí que a comissão técnica tem feito com ele. Você acredita mais ou menos nisso? Você acha que 15 minutinhos são suficientes para esses gols aí que você tá planejando?
2: Ele vai entrar faltando 30 minutos.
1: Isso tudo, você acha?
2: Isso tudo, e vai fazer 2 gols. Esquece.
1: Gente, qualquer coisa é só cobrar do Vitor, tá bom?
2: Vou cobrar, tá anotado.
1: Vai com você, Celinho.
0: Valeu, Lolo. A turma tá participando, mandando aquele áudio, contando como tá o trajeto. A volta pra casa.
3: Fala, Celinho, boa noite.
0: Boa noite.
3: Carinha aqui.
0: Ei, Carinha.
3: Cara, o anel rodoviário tava agarrado. Agora, quando cheguei na Via Expressa, tá difícil, viu? Mas vamos tentando, o jogo é daqui a pouco. Vai dar certo. Vou chegar e já vou pegar o Neymar entrando no final do tempo. E é isso. 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
0: Boa, Karine. Beijo pra você aí. Obrigado por ter mandado o áudio pra gente aqui.
4: Boa noite, Edu Pancelloli.
0: E aí, Alberto?
4: Beleza por aí?
0: Beleza.
4: Tô aqui na Tirol, próxima linha férrea.
0: Como é que tá aí?
4: Tudo parado.
0: Tudo parado?
4: O tal de ande e pare, ande e pare. Vamos lá, curtindo a BH, tudo fica bom. Um abraço.
0: Abraço, Alberto. Faltando 19 para 7 agora.
5: Boa noite, galera. Que caminho de contagem. Peguei o 8103 na barragem Santa Lúcia. Às 17h33. Até agora, 18h10.
0: Nós
5: estamos saindo da Prudente de Moraes. Tudo agarrado.
0: Isso aí, Camila. 18 para 7. Participa aí, manda seu áudio 31992360714.

0: Marília Mendonça, Maiara e Maraíza, todo mundo menos você. Vamos voltar lá chamar a Lolo. Oi, Lolo, fala comigo.
1: Ô, Celinho, falo sim, ó, pra dar alguns recados aqui. Hoje a gente vai sem tema, viu, Celinho? Porque no meio do jogo não tem como, galera, né?
0: Não tem como.
1: Nós não vamos fazer isso com vocês hoje, não, tá? Então hoje a gente vai sem tema, mas o giro segue normalmente até as 8 da noite. Põe um churrasco aí pra torar, como a gente diz, né, Celinho? Tem televisão, se vocês não quiserem ouvir a narração, vocês colocam aí no mudo e aí escutem a BH, combinado? Pode ser assim pra todo mundo? Fechado? Esse é o primeiro recado. O segundo, Celinho, deixa eu mandar um beijo rapidinho.
0: Manda aí.
1: Pro Rubens, motorista de aplicativo, que me trouxe aqui hoje na região da Pampulha pra fazer essa cobertura. Ele que é ouvinte assíduo da rádio, inclusive escuta de manhã, começa de manhãzinha e termina só depois do No Pagodinho da BH. Então, um abraço pro Rubens. Mandou um abraço pra você também. Seu fã,
0: obrigado,
1: viu, Celinho?
0: Obrigado. Abraço, Rubens.
1: E é isso, Celinho, a gente segue acompanhando por aqui os torcedores, né? Eu volto no finalzinho do primeiro, aliás, não, eu volto daqui a pouquinho no BH Esportes, combinado?
0: Isso, combinadíssimo, pode ser, te espero aqui. Faltando 11 para 7.
2: Boa noite, pessoal da BHFM, meu nome é Isadora, eu falo do bairro Tupi.
0: E aí, Isadora?
2: Eu tô aqui no Antônio Carlos, próximo da Localiza, tentando... E assistir o jogo.
0: Tentando.
2: Só que tá difícil.
0: Tá difícil?
2: Tudo parado, tudo agarrado. Tá complicado, viu?
0: Todo mundo indo embora pra casa, saiu do trabalho desesperado pra ver o jogo, né?
3: Boa noite, tudo bem?
0: Tudo bem.
3: É o trânsito em Venda Nova. Parece que BH todo veio pra Venda Nova.
0: Tá
3: tudo agarrado. Bate Pinto, Vilarinho, esquece. Corta pelo bairro, tudo agarrado.
0: Boa, Vilarinho, tá tudo agarrado lá, ó, Venda Nova.
4: Lolo, boa noite, Celinho.
0: Boa noite.
4: Vamos dar uma boa vibração aí por esse jogo.
0: Isso.
4: 3x1 é a minha expectativa aí, 3 Brasil, né, claro. E vou falar com você, esse jogo aí animou a galera, viu? BR, sentido São Paulo aqui, né, 381 de Betim pra Igarapé. Meu amigo, trânsito tava com fluxo intenso, mas pensa numa galera que hoje sentou a bota.
0: É mesmo?
4: Ninguém travou o trânsito.
0: Olha.
4: Show de bola.
0: Efeito.
4: Deu pra chegar direitinho em Igarapé. Vamos que vamos aí. Torcida, boas vibrações pro Brasil ganhar, hein, galera. Vamos que vamos. Boa noite.
0: Vamos nessa. Luana, beijo pra você. Fala comigo, molequinho.
5: Boa noite, Celinho. Boa noite,
0: boa noite.
5: Do Barreiro. Molequinho, vamos levar. Nós estamos saindo da Mina Oeste aqui, Itatiaio Sul aqui. Deu uma chuvinha aqui.
0: É mesmo?
5: E vamos de leve. Vamos ter que ouvir o jogo pelo rádio aí, tá bom? Vocês vão falando com nós aí como é que tá aí.
0: Pode
5: nós
0: deixar.
5: Estamos ligadinhos aqui, tá bom? Nós estamos na estrada e vou perto, não tem lugar para ver jogo não. Então, bora. Vai falando com a gente aqui, estamos ligados. Beijo no coração de vocês.
0: Valeu, molequinho. Faltam 9 minutos para começar o jogo, tá? 9 para 7 agora.

0: Vou confessar uma coisa, hein? Vai chegando o horário do jogo, parece que meu coração vai batendo mais forte. Que é isso, hein, Brasil? Faz comigo não, hein?
1: Brasil!
0: 2-0 hoje, hein? Tô confiante. Intervalo comercial rapidinho, daqui a pouquinho a gente volta com o Giro BH, segunda edição. Fica aí. BH, faltando 3 para 7.
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2: Oi, Lobo. Celinho, vamos falar dele, que é o assunto do momento. Neymar, que tá no banco de reservas, a partida já começou. E você lembra qual foi o último jogo do Neymar pela seleção, Celinho?
3: Nem lembro mais.
2: Pois é, foi no dia 17 de outubro de 2023 contra o Uruguai pelas eliminatórias da Copa do Mundo. Na ocasião, o Brasil foi derrotado por 2-0 em Montevidéu e o Neymar deixou o campo ainda no primeiro tempo após sofrer uma grave lesão, né? Uma ruptura do ligamento cruzado anterior, LCA, e do menisco do joelho esquerdo. O retorno aos gramados aconteceu apenas em outubro de 2024. O Neymar ficou um ano sem jogar, quando ele ainda defendia o Al Hilal da Arábia Saudita. Só que desde então, ele não voltou a atuar pela seleção brasileira, ficando fora das duas primeiras partidas da Copa do Mundo e hoje sendo relacionado. Está no banco de reservas o menino Ney, Celinho.
3: Ô, Lolo, daqui a pouquinho você volta, né?
2: No final do primeiro tempo para trazer o resultado para a galera.
3: Boa!
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0: 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Cristina, namorar com um homem. Esse é o Giro BH, segunda edição. Hoje tem jogo do Brasil, então por isso não tá tendo o nosso tema que você sempre participa, tá bom? O Brasil vai ganhando aí da Escócia por 1-0. Vini, gol de Vini Júnior, fez também o segundo gol, mas o juiz anulou, porque o Vini parece que pisou no pé do jogador da Escócia. Então tá 1-0. Agora, 29 minutos do primeiro tempo. BH 7:30.
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0: 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Dos 16 estádios, 14 podem registrar temperaturas acima do limiar mais grave. 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

0: Diego e Vitor Hugo. Beijei a cura. Daqui a pouquinho tem no Pagodinho da BH. Você vai curtir uma hora com o melhor do pagode nessa noite toda especial de jogo da seleção brasileira, hein? Vou falar em seleção brasileira. Bora falar com ela agora. Lolo, tá aí pela cidade. Oi, Lolo.
1: Ô, Celinho, o jogo é todo dele, hein? Vini Júnior, o Brasil tá vencendo a Escócia por 2-0. O gol foi marcado pelo Vinícius aos 6 minutos. Ele ainda teve um gol anulado aos 27. Após o VAR chamar o árbitro para revisar o lance, ele acabou marcando falta do Vini na origem da jogada. Mas ele apareceu de novo, Celinho, agora, aos 47 minutos do segundo tempo. O jogo ainda tá rolando para marcar de cabeça. O Brasil, então, vencendo a Escócia por 2-0. E, ó, vou te falar, surpresa, hein? O Haiti, me conta aí, Celinho, como é que tá a situação? Todo mundo foi pego de surpresa, você não acha, não?
0: É verdade, o Haiti ganhando de 2-1 de Marrocos.
1: Muito bem, Celinho. O Brasil, então, fazendo a festa. A torcida brasileira muito animada aqui nos arredores.
0: Valeu, Lolo! Galera, aumentou o som aí com força, hein? Aquele abraço, intervalo comercial rapidinho, já já a gente volta.
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0: 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E com essa, a gente fecha o Giro BH, segunda edição desta quarta-feira, 24 de julho, especial, hein? Tá bonito. Eu acho que cabe mais, hein? Daqui a pouquinho vão ver. Tô torcida também pra ver se o Neymar, menino Neymar, entra e faz o golzinho dele. Bruno Márcio vem chegando aí. Tô no pagodinho, uma hora do melhor do pagode. E a gente se fala amanhã. Valeu, turma.
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1: Oba, 8 em ponto. Estamos chegando ao vivo mais uma vez com No Pagodinho BH FM. Estamos no ar, sim. Enquanto o pagode toma conta daqui da programação BH FM, do outro lado você aí, né? Com a sua camisa verde e amarela, torcendo pelo nosso Brasil, a nossa Copa do Mundo, quem sabe, né? Uma ao Hexa. Será que dessa vez vai ou não vai? Até o momento, 2-0, né? Então vamos lá. E a seleção vai construindo aí um resultado muito importante. E a gente continua seguindo firme e forte na caminhada rumo ao Hexa, o tão esperado Hexa. Esses dois gols aí do Vinícius, né? Grande Vini. Pra gente comemorar, então, vamos chamar a galera de responsa. A galera que sabe pagode e futebol tem tudo a ver. E ainda mais tocando aqui na programação VH. Então vamos lá.

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Tá aí, galera do Pichote. Mais uma edição do No Pagodinho da BHFM. É isso aí, entre desencontros do coração. Temos aqui a seleção brasileira também, já se reencontrando nesse caminho rumo ao Hexa. Mais gol, hein? 3 gols, 2 do Vinícius Júnior. E aí a gente vai colocando o Brasil mais uma vez aí no hall dos principais.

0: que dessa vez vem ou não? Vamos lá, vamos ficar confiante, vamos ficar confiante, tá bom? É isso aí, no pagodinho continua por aqui. Daqui a pouquinho tem mais emoção no futebol e no pagode muito mais. 8h29, BH.
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0: BH 8:31.
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0: 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Beijo a Deus e a galera do Camisa 10 assume. É isso aí. O Pagodinho da BH fica por aqui, a edição desta quarta-feira. É, a edição desta quarta-feira no ritmo da Copa, tá? E no rumo ao Hexa. Por enquanto, 3-0. E vamos com tudo, né, Seleção Brasileira de Futebol? Vamos com tudo. Vamos lá, vamos fazer o dever de casa bonitinho, né? É isso aí. O Pagodinho fica por aqui. Amanhã tem mais, a partir das 20h. Valeu pela companhia, valeu pela resenha. Vem aí a Voz do Brasil, né? A retransmissão da Voz do Brasil para você que vai acompanhar a BH em 102.1. Na internet seguimos com música. E aquele esquema, às 22h tem Top 10, trazendo o ranking das 10 melhores da programação. 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